0: com um aporte inicial de 60 milhões de reais do Banco Nacional de Desenvolvimento Econômico e Social e do Banco do Nordeste. Dentre as ações previstas, está o enfrentamento da desertificação no bioma, que está presente em 10 estados e ocupa 11% do território nacional. Outras ações de preservação da Caatinga também fazem parte da Lei da Política Nacional para a Recuperação do Bioma, sancionada nesta quarta-feira pelo presidente Lula, durante a cerimônia em alusão ao Dia Mundial do Meio Ambiente. O presidente lembrou que a sociedade brasileira está mais consciente para a proteção ambiental.
1: Houve uma evolução daqueles que defendem os quilombos, daqueles que defendem a demarcação da terra indígena. Houve uma evolução dos empresários que sabem que hoje eles pagarão com preço muito caro se eles não respeitarem regras mínimas de defesa da questão ambiental. E é uma evolução. Aprender a ser capitalistas civilizados e não capitalistas destruidores da nossa floresta.
0: O pacote de medidas anunciado nesta quarta-feira também incluiu recursos para a agenda ambiental brasileira. São 2 bilhões de reais para investimentos na bacia do Rio Doce, importante região hidrográfica do sudeste brasileiro e fundamental para o abastecimento, economia e biodiversidade dos estados de Minas Gerais e Espírito Santo. Além disso, 834 milhões de reais do Fundo Clima serão investidos em projetos de restauração da vegetação nativa. Segundo o ministro do Meio Ambiente e Mudança do Clima, João Paulo Capobianco, o objetivo das novas medidas inclui não apenas a conservação do meio ambiente, mas também o fortalecimento da economia nas regiões afetadas.
2: Proteger o meio ambiente não é olhar apenas para as próximas gerações, é cuidar das condições de vida das populações brasileiras no presente.
0: Já o Fundo Amazônia, mecanismo financeiro de captação de doações internacionais para preservação e combate ao desmatamento na Amazônia, recebeu a doação de 270 milhões de reais do Reino Unido. E o número de doadores vem aumentando, como detalhou a diretora socioambiental do BNDES, Tereza Campelo.
3: Passamos assim, nesse seu mandato, presidente, de 2 doadores para 9 doadores, mostrando que o Brasil tem compromisso com essa agenda para ajudar o salvar o planeta.
0: No campo da conservação ambiental, foram assinados atos que ampliam os parques nacionais da Serra das Confusões e de 7 cidades no Piauí e criam o Parque Nacional do Tanaru, em Rondônia, e a Área de Proteção Ambiental do Paleocanal do Rio Tocantins, no Pará. Reportagem Gabriela Noronha.
4: Talvez você ainda não conheça a FINEP, empresa financiadora de estudos e projetos.
5: Ela é ligada ao Ministério da Ciência, Tecnologia e Inovação e tem o papel de transformar o potencial científico e tecnológico brasileiro em projetos de inovação.
4: E essa inovação científica vai se converter depois em novos produtos, serviços, medicamentos, tecnologias que você usa no seu dia a dia.
5: Hoje nós conversamos com o presidente da FINEP, Luiz Antônio Elias, para saber mais sobre esse trabalho e sobre o novo momento da empresa, com o apoio de projetos de maior complexidade. Boa noite, presidente.
6: Boa noite, agradeço o convite. É muito importante para a FINEP estar aqui presente e apresentar os projetos que nós estamos fazendo nesse imenso Brasil.
5: Então, vamos justamente começar explicando melhor para o nosso ouvinte, para quem não conhece, que tipo de projetos a FINEP financia, qual que é o papel da empresa nesse desenvolvimento tecnológico do país.
6: A FINEP se consolida nessas últimas 5 décadas. Ela foi fundada em 1967. Como a instituição mais importante no fomento à infraestrutura científica, portanto, aos laboratórios, à geração do conhecimento, à capacidade de desenvolvimento tecnológico, portanto, às startups, às ICTs, e à capacidade de inovação no Brasil, oferecer crédito às empresas para que elas possam impulsionar as suas cadeias de valor e aumentar o valor agregado dos seus produtos. Mas ainda no momento de um risco geopolítico intenso, ou seja, nós vivemos um momento muito difuso a nível internacional. A ideia do multilateralismo se esgota e a percepção de que as políticas industriais devem estar cada vez mais retomadas. A FINEP também exerce o papel central na retomada da política industrial no Brasil.
4: Bem, para isso, a empresa recebeu um aporte de 3 bilhões e meio de reais para o financiamento de novos projetos, né? De onde vieram esses recursos e quais são as prioridades?
6: Os recursos de 3,5 bilhões, na verdade, eles advêm para a capitalização da FINEP. A FINEP, na verdade, esse ano deverá receber 17,7 bilhões de reais do FNDCT. O FNDCT é criado em 1969, é o maior fundo de desenvolvimento da América Latina para a área científica e para a área tecnológica e de inovação. Esse ano é um ano histórico, são 17,7. Além disso, nós teremos acesso, por determinação do presidente Lula, que colocou esta agenda na centralidade do processo de desenvolvimento brasileiro, mais 25 bilhões de reais para o crédito. Subentende que a FINEP deverá estar operando em processos de crédito direto e nas operações indiretas, mais na infraestrutura científica, quase 40 bilhões de reais esse ano.
5: Agora, o senhor mencionou na sua primeira resposta todo o contexto geopolítico que a gente vem vivendo, e existe um posicionamento estratégico da FINEP quando a gente fala da inserção internacional do Brasil, né? Porque a empresa acaba ajudando aí a definir onde o país vai apostar em desenvolver as suas pesquisas, seu desenvolvimento. Quais são essas áreas? Qual é a escolha estratégica nesse momento para o desenvolvimento de inovação no Brasil?
6: Nós estamos muito condicionados àquilo que se chama da Nova Indústria Brasil. No processo de reconstrução e transformação com o presidente Lula, nós entendemos que era necessário construir, por missões, uma nova estrutura industrial, baseada em capacidade científica, orientando a parte de inovação para a agroindústria, para a defesa, para a transformação digital, para a descarbonização, para perceber a mobilidade urbana, é necessário que a gente dê mais qualidade de vida à população e saneamento, e olhar também a base de infraestrutura para toda a parte de genética, ou seja, bioinsumos e biotecnologia. Isso acompanha a fronteira do conhecimento no mundo, que cada vez mais, pela emergência climática ou pelo olhar da introdução da inteligência artificial e pela robótica avançada, precisa ser alterado. Um dado importante para os ouvintes: 60% da pauta de exportação hoje brasileira ainda se condiciona a recursos naturais. Nós temos que ser protagonistas. Se queremos ser protagonistas, temos que cada vez mais incentivar a capacidade científica e olhar a fronteira do conhecimento, agregando valor ao produto nacional.
4: Presidente, a partir do desenvolvimento dessas novas tecnologias nesses setores, como fazer, como converter isso em desenvolvimento na melhora da vida das pessoas?
6: Isso melhora porque nós estamos apoiando projetos na área de vacinas, por exemplo. Nós estamos apoiando projetos na área de bioinsumos, que é necessário para a questão de alimentos. Nós estamos apoiando projetos na área de fertilizantes. Estamos apoiando projetos relacionados à descarbonização. Portanto, isso, como o presidente Lula colocou muito claramente, nós estamos num momento de estabilidade e precisamos avançar em áreas que são estratégicas para o conhecimento brasileiro. Temos uma matriz energética extremamente limpa. Aproveitar isso nessa transição energética no mundo é colocar o Brasil naquilo que eu chamei, no protagonismo social e no protagonismo internacional.
5: Pois é, e a FINEP vem recebendo mais recursos ao longo dos últimos anos, e isso também se converteu em projetos de maior complexidade que vêm sendo apoiados por
6: ela,
5: né?
6: Com certeza, com certeza. A subvenção econômica que lançamos recentemente são 3,3 bilhões de reais na gestão da ministra Luciana Santos, são em áreas justamente que são o núcleo duro do conhecimento, para que a gente possa fazer a diferença. Em quê? Na agroindústria, na mobilidade. E uma questão importante, olhamos o social na agricultura familiar e na diferença, ou seja, nas assimetrias territoriais que a gente precisa corrigir, olhando a dimensão do Brasil, que é continental. Portanto, na subvenção econômica, tem uma proposta de 300 milhões de reais para o Norte, Nordeste e Centro-Oeste impulsionar suas cadeias locais.
4: E como é que a FINEP atua em diferentes regiões do país para diminuir essa desigualdade?
6: Ela atua, na verdade, nesses segmentos que eu acabei de mencionar e percebendo também o local. Mais ainda, ela atua de forma vertical na estruturação de políticas com as fundações de amparo à pesquisa, nos programas que nós chamamos de Centelha e Tecnova, olhando o empreendedorismo local, olhando as startups locais, olhando as ICTs locais. Também impulsiona pela via do que eu chamei da infraestrutura, com as universidades. O hub do conhecimento está nas universidades. É preciso que a gente cada vez mais impulsione laboratórios de conhecimento que gerem capacidade e resultado para a sociedade brasileira.
5: Toda uma cadeia, né, presidente?
6: Toda uma cadeia.
5: Muito bem, nós conversamos com Luiz Antônio Elias, presidente da FINEP, a financiadora de estudos e projetos do governo federal. Muito obrigado pela sua entrevista à Voz do Brasil.
6: Eu que agradeço essa oportunidade para a FINEP e para o momento tão importante que essa instituição está vivendo hoje.
4: O novo PAC, Programa de Aceleração do Crescimento, já executou 90% dos recursos previstos até 2026.
5: São obras, programas e planos de governo que estão com andamento adiantado.
4: O programa prioriza as regiões mais vulneráveis do país e com menos acesso a serviços públicos.
7: Estradas, moradias, escolas, hospitais, obras de saneamento, energia e mobilidade urbana. os investimentos em infraestrutura avançam em todo o país. Já foram executados praticamente 90% dos recursos previstos para o novo PAC até o final deste ano, o que corresponde a R$1,2 trilhão. Quase 11 mil empreendimentos contratados já foram concluídos. Entregas que ajudam a gerar emprego e renda no país, de acordo com Roberto Nami Garibe Filho, secretário especial do Programa de Aceleração do Crescimento.
8: Nós estamos batendo um recorde esse ano de investimento em infraestrutura. Isso fez sentir tanto no, na menor taxa de desemprego da história, que atingimos 5,4 se você pegar os 12 anos, e temos também a maior massa salarial. Nesses dados você consegue ver a presença do PAC, porque ele tem um efeito multiplicador sobre a economia bastante forte e isso impacta na vida cotidiana das pessoas.
7: Na área de habitação, por exemplo, foram entregues quase 2 milhões de moradias por meio do programa Minha Casa Minha Vida até março deste ano. Na educação, foram criados 111 institutos federais e 100 mil escolas em todo o país passaram a contar com rede Wi-Fi. Na área de concessões, foram realizados 57 leilões federais de rodovias, ferrovias, portos e aeroportos em 3 anos. O novo PAC também investe em obras de prevenção de desastres e adaptação às mudanças climáticas, para aumentar a proteção da população, como explica o secretário Roberto Nami Garibe Filho.
8: Nós estamos investindo quase 16 bilhões em prevenção ao risco. O nosso investimento ele é distribuído, né, levando em consideração quanto cada cidade está, de alguma forma, suscetível a esse tipo de risco, tanto de alagamento como de encosta.
7: Roberto Nami ressaltou ainda os investimentos em mobilidade urbana. São quase R$16 bilhões destinados à renovação de frota, com a entrega de veículos menos poluentes e mais confortáveis para a população. Lançado em 2023, o novo PAC foi estruturado em torno da industrialização, da transição ecológica e da redução das desigualdades sociais e regionais. O programa estabelece critérios de seleção que priorizam regiões com menor índice de desenvolvimento humano, maior déficit de serviços públicos e menor capacidade fiscal. Reportagem Pablo Mundim.
5: Uma nova terapia desenvolvida por pesquisadores brasileiros pode mudar o cenário dos tratamentos de cânceres hematológicos, como os linfomas.
4: Segundo os resultados preliminares divulgados hoje, a terapia CAR-T-cell tem quase 90% de eficácia, com redução ou desaparecimento dos tumores.
5: O estudo contou com R$100 milhões do governo federal e já foi aplicado em 25 pacientes do Sistema Único de Saúde.
4: O ministro da Saúde, Alexandre Padilha, acompanhou a divulgação em São Paulo e comemorou os resultados.
9: Nós recebemos aqui os resultados preliminares, são muito animadores, mais de 87% de resultado positivo de pacientes que já tinham passado por outras formas de tratamento, tanto quimioterapia, radioterapia, transplante, e que vem agora no CAR-T-cell uma esperança nesse tratamento.
5: Mais 81 pacientes vão receber o tratamento até o fim do ano.
4: A expectativa é que, com a confirmação dos resultados e o registro sanitário da Agência Nacional de Vigilância Sanitária, a terapia passe a ser oferecida em todo o território nacional.
5: A partir da semana que vem, o contribuinte que quiser regularizar débitos com a União vai precisar de níveis maiores de segurança ao usar a conta gov.br.
4: A mudança acontece a partir do dia 15 de junho, quando passará a ser exigido os níveis prata ou ouro no aplicativo ou site.
5: Saiba como elevar a segurança da sua conta gov.br na reportagem de Márcia Fernandes.
10: Na Procuradoria-Geral da Fazenda Nacional, é possível consultar dívidas com a União, negociar e parcelar débitos, emitir guias de pagamento e certidões de regularidade fiscal. A partir de 15 de junho, pessoas físicas só poderão acessar o portal Regularize da Procuradoria utilizando contas gov.br com nível prata ou ouro. Usuários com conta bronze serão alertados sobre a necessidade de elevar o nível de segurança e, depois do dia 15, se mantiverão mantiverem a conta bronze terão acesso bloqueado. A coordenadora nacional de atendimento da Procuradoria-Geral da Fazenda Nacional, Raquel de Carvalho, explica que a medida busca aumentar a segurança de quem procura o órgão.
11: Essa medida foi uma medida de segurança para a proteção dos dados do cidadão e das transações que ele realiza dentro do portal.
10: A conta gov.br funciona como uma identidade digital. Ela dá acesso a mais de 4.600 serviços federais. Atualmente, existem 176 milhões de contas ativas no gov.br. Mais de 118 milhões já estão nos níveis prata e ouro, mais seguros. O nível bronze tem segurança básica, com autenticação apenas pelo CPF e senha cadastrada. Raquel de Carvalho, da Procuradoria, explica como aumentar o nível de segurança e mudar a conta gov.br para prata ou ouro.
11: Ele pode fazer isso por meio da autenticação bancária, ou então ele pode fazer um reconhecimento facial, muito simples o procedimento. Ele pode fazer sem sair de casa.
10: Para regularizar a situação de dívidas com a União, acesse o site regularize.pgfn.gov.br. Reportagem Márcia Fernandes.
4: O Pix, sistema de pagamento instantâneo criado pelo Banco Central, que já virou queridinho dos brasileiros, será reconhecido como marca de alto renome.
5: A principal característica desse reconhecimento é a proteção da marca em todos os ramos da atividade econômica.
4: Isso impede que qualquer outra empresa utilize o mesmo nome ou termo semelhante, mesmo que seja para vender um produto ou serviço diferente do original.
5: Trata-se da primeira marca vinculada ao governo federal a contar com o reconhecimento pelo INPI, Instituto Nacional de Propriedade Industrial.
4: E atenção, estudantes que ainda não fizeram a inscrição para participar do Exame Nacional do Ensino Médio.
5: O prazo está terminando, vai só até sexta-feira, dia 12.
4: Alunos de escolas públicas e beneficiários do Pé de Meia contam com a inscrição pré-preenchida esse ano. Mas ainda assim precisam entrar na página do participante e confirmar a participação.
5: Lembrando que as provas estão marcadas para os dias 8 e 15 de novembro desse ano.
4: A taxa de inscrição é de R$ 85,00 e pode ser paga até 17 de junho.
5: E essas foram as notícias do Governo do Brasil.
4: Uma realização da Secretaria de Comunicação Social da Presidência da República.
5: Com produção da empresa Brasil de Comunicação.
4: Fique agora com o Minuto do TCU. Em seguida, as notícias do Poder Judiciário e do Congresso Nacional. Boa noite.
5: Boa noite para você e até amanhã.
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14: O Tribunal de Contas da União analisou as contas do presidente da República referentes ao exercício de 2025. Durante a sessão de hoje, o relator do processo, ministro Benjamin Zimler, apresentou a conclusão da avaliação técnica que verifica se os recursos do governo federal foram aplicados corretamente.
15: O Tribunal de Contas da União é de parecer que as contas atinentes ao exercício de 2025, de responsabilidade do excelentíssimo senhor presidente da República, Luiz Inácio Lula da Silva, estão em condições de serem aprovadas pelo Congresso Nacional com ressalvas.
14: Segundo a análise, as contas estão de acordo com os princípios constitucionais e legais. Apesar disso, o documento apresenta, além das ressalvas, alertas ao governo federal. Saiba mais em tcu.gov.br.
13: 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Você vai ouvir agora notícias do Poder Judiciário.
16: STF começa a julgar recursos contra a responsabilidade de redes sociais.
17: TSE aprova nova política de segurança da informação.
16: STJ define que pena por crime cometido sob livramento condicional começa após o fim do benefício.
17: Boa noite, eu sou o Arthur Filho.
16: E eu sou Walter Lima.
17: O plenário do Supremo Tribunal Federal começa a analisar recursos contra a tese do julgamento do Marco Civil da Internet.
16: O julgamento vai continuar na sessão de amanhã. Marta Ferreira.
18: O ministro Dias Toffoli começou o voto explicando que a tese fixada pela corte deve ser analisada a partir de uma posição institucional do Supremo Tribunal Federal e não considerando os votos individuais dos ministros. Sobre a questão da responsabilidade solidária, ele esclareceu que após a notificação, a responsabilidade do provedor de aplicações por omissão injustificada deve ser tratada como solidária. Já sobre o ponto da tese fixada pelo Supremo, que trata dos crimes contra a honra, Toffoli propôs um ajuste para substituir a expressão crime contra a honra por violação à honra por crime ou ilícito civil. O ministro vai continuar o voto na sessão plenária de amanhã.
17: Tribunal Superior Eleitoral aprova nova política de segurança da informação.
16: A ideia é reforçar a proteção dos sistemas eleitorais, das urnas eletrônicas e dos dados da Justiça Eleitoral. Estevam Furtado.
19: A medida reúne regras de segurança cibernética em todo o país e já começa a valer após a publicação da resolução. Entre as mudanças estão a adoção de procedimentos padronizados para gestão de riscos, proteção de dados, controle de acesso, monitoramento de vulnerabilidades e resposta a ataques cibernéticos. A política também prevê o uso seguro de tecnologias como inteligência artificial e computação em nuvem.
17: A pena por crime cometido durante o livramento condicional só começa a ser cumprida no dia seguinte ao fim desse benefício.
16: O entendimento é do Superior Tribunal de Justiça, Fátima Uchoa.
20: A tese definida pela terceira sessão deve ser observada por juízes e tribunais de todo o país. Um preso cometeu novo crime durante o livramento condicional e mesmo sem revogar o benefício, o Tribunal de Justiça do Rio de Janeiro contabilizou simultaneamente como pena cumprida o período entre a prisão preventiva e o fim do livramento condicional. Mas o STJ considerou não ser possível contar o mesmo período de prisão em duas execuções penais diferentes. Segundo o relator ministro Sebastião Reis Júnior, o STJ entende que se o livramento condicional não foi suspenso ou revogado até o fim do período de prova, a nova execução penal só deve começar no dia seguinte ao fim do benefício.
17: A Justiça do Trabalho Itinerante chega este mês no Oiapoque, no Amapá.
16: Uma variedade de serviços de graça para a população. Marla Lacerda.
21: Todo mundo que mora nas aldeias de Manga e Espírito Santo, no estado do Amapá, pode aproveitar. Essa é a oportunidade para quem precisa colocar em dia a documentação jurídica, receber orientações sobre problemas trabalhistas e previdenciários, emitir documentos e até mesmo receber atendimento fisioterapêutico e psicológico. Informações sobre serviços, locais e datas no site do TST.
17: Ministério Público Federal solicita que a União defina regras para garantir acessibilidade em sites públicos e privados.
16: A obrigação prevista na Lei Brasileira de Inclusão há mais de 10 anos ainda não é cumprida devido à falta de regulamentação. Vanessa Pereira.
22: Em agosto de 2025, o MPF expediu recomendação para que as diretrizes de acessibilidade digital fossem finalmente definidas. Mas passados mais de 9 meses, os pedidos do órgão não foram acatados. Agora, na ação, o MPF pede que o governo federal regulamente, em até 2 meses, o artigo 63 da Lei Brasileira de Inclusão, que torna obrigatória a acessibilidade na internet, e apresente, em até 4 meses, um plano de transição para adaptar os sites.
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17: A você, uma boa noite.
16: E até amanhã.
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24: Eu sou Paula Groba.
25: E eu sou Humberto Pinheiro.
24: E estes são os destaques de hoje do Jornal do Senado, que começa agora.
25: Aprovada a proposta que permite renegociação de dívidas rurais.
24: PEC que dá ampla autonomia ao Banco Central segue para o plenário.
25: Senado aprova piso de R$ 13.600 para médicos e dentistas. Proposta vai à Câmara.
0: Boa noite.
25: Boa noite.
0: O Senado aprovou a proposta que cria uma linha de financiamento com recursos do Fundo Social do Pré-Sal para a renegociação de dívidas de produtores rurais. O texto, vindo da Câmara dos Deputados, previa inicialmente que os recursos desse fundo deveriam beneficiar os produtores rurais prejudicados por calamidades públicas.
25: No Senado, o relator senador Renan Calheiros, do MDB de Alagoas, alterou a proposta para ampliar os casos em que os produtores podem ser beneficiados. A senadora Tereza Cristina, do Progressistas de Mato Grosso, defendeu a busca do entendimento com a equipe do governo antes da votação. Mas, diante da falta de acordo, a votação foi mantida pelo presidente Davi Alcolumbre. A votação em plenário foi simbólica e a proposta retorna à Câmara dos Deputados, já que foi alterada no Senado.
0: E agentes de saúde e de combate às endemias, profissionais que atuam em comunidades urbanas, rurais e indígenas, podem ganhar o direito a uma aposentadoria diferenciada. Uma proposta aprovada pela Comissão de Constituição e Justiça prevê o benefício para quem comprovar 25 anos de contribuição e de exercício da atividade, com idade mínima de 57 anos para mulheres e 60 para homens.
25: O texto também estabelece regras de transição e prevê apoio financeiro da União para ajudar estados e municípios a custear a medida. A PEC segue agora para o plenário com pedido de tramitação especial. Repórter Bruno Lourenço.
1: A proposta de emenda à Constituição diz que esses profissionais poderão se aposentar com idade mínima de 57 anos para mulheres e 60 anos para homens, desde que comprovem 25 anos de contribuição e de efetivo exercício na atividade. O senador Irajá, do PSD do Tocantins, destacou o papel indispensável desses profissionais na ponta da saúde, especialmente nas comunidades mais carentes.
2: Um reconhecimento de um trabalho histórico dedicado por toda uma vida a essas pessoas que são brasileiros e brasileiras, que são, como eu costumo dizer, o SUS do Brasil de carne e osso. Eles são, sim, o SUS de carne e osso no Brasil e que nos representam em todos os lares brasileiros.
1: A proposta também cria regras de transição para quem já está na atividade. Além disso, considera a carreira como essencial e exclusiva de Estado, proibindo a contratação terceirizada ou temporária, salvo em casos de emergência em saúde pública. Para evitar o sufoco nas contas dos municípios e estados, a proposta determina que a União prestará assistência financeira complementar para compensar o aumento das despesas decorrentes das novas aposentadorias.
0: Ontem, o presidente do Senado, Davi Alcolumbre, alertou em plenário para a dificuldade de avançar com propostas que criam pisos salariais e novas despesas obrigatórias. Segundo ele, mais de 30 projetos em tramitação tratam de remuneração ou jornada de trabalho de diferentes categorias profissionais.
25: Davi Alcolumbre afirmou que reconhece a importância das reivindicações, mas defende que o impacto nas contas públicas precisa ser avaliado com cautela. O senador argumentou que a aprovação de um piso pode gerar pressão para a votação de outras propostas semelhantes e questionou se a União, os estados e os municípios teriam condições de absorver esses custos.
3: No ano de eleição, isso aqui é muito complexo. Porque o que botar para votar isso aqui, todo mundo vai votar sim. Por conta da eleição e vai ter que arrumar 10 Brasil para pagar. E aí fica sendo eu o culpado que não quer dar um piso para o médico. O piso para o médico que salva a vida das pessoas no pronto atendimento. O piso para o enfermeiro. Meu Deus, bora dar. Mas o Brasil comporta isso? O Brasil vai resistir? As finanças públicas vão resistir? Na marcha dos prefeitos eles solicitaram que não votasse, porque o orçamento do Brasil não cabe.
0: Profissionais responsáveis pela confecção e adaptação de próteses e órteses ortopédicas podem passar a ter atividade regulamentada em todo o país.
25: O plenário do Senado aprovou o projeto que define as atribuições e estabelece os requisitos de formação para o exercício da profissão. Repórter Douglas Castilho.
6: O projeto voltou à análise a pedido da senadora Mara Gabrilli, do PSD de São Paulo, e define que protesistas e ortesistas são todos aqueles especialistas que que profissionalmente tomam as medidas e confeccionam próteses, mas também aqueles que confeccionam palmilhas e calçados ortopédicos, mesmo que em oficina própria. Para além disso, há a exigência de que os profissionais participem de atualizações constantes a respeito das melhores práticas e modelos disponíveis. A senadora ressaltou os efeitos práticos da aprovação do projeto.
4: A gente está falando da regulamentação de uma profissão que vai mudar o destino do nosso país, que hoje demora 5 anos para entregar uma cadeira de rodas, entregar uma prótese, uma órtese, porque a gente não tem a regulamentação dessa profissão.
6: O processo de capacitação dos especialistas deverá ocorrer em escolas e cursos de educação técnica de nível médio e conteúdo multiprofissional de áreas como psicologia, biomecânica, fisioterapia e anatomia. O texto garante o ofício aos que estão no mercado há pelo menos 5 anos, comprovando o curso de atualização. O projeto vai à sanção presidencial.
0: E avançou no Senado a proposta que cria a Universidade Federal do Esporte.
25: Aprovado pela Comissão de Esporte, o projeto prevê uma instituição voltada à formação acadêmica e à pesquisa no setor. O texto segue agora para votação no plenário. Repórter Rodrigo Rezende.
7: Com sede em Brasília, a Universidade Federal do Esporte, UFSport, terá por objetivo promover o ensino, a pesquisa, a extensão e a inovação no campo da ciência esportiva. Também terá foco na formação e aperfeiçoamento de gestores da área e preocupação na inclusão de pessoas com deficiência. A senadora Leila Barros, do PDT do Distrito Federal, relatora da proposta, ressalta que essa é uma demanda antiga dos profissionais da área e que a expectativa é que a instituição auxilie na obtenção de bons resultados pelos atletas brasileiros.
8: A Universidade de Esporte já era uma demanda do setor, né? A gente tem um potencial enorme. Então a gente sentia falta nesse setor, na área da ciência, da inovação, um espaço, um local em que a gente pudesse fazer essas atualizações e rapidamente chegar ao setor esportivo brasileiro.
7: Os recursos financeiros para a implantação e manutenção da UFSport virão do Orçamento Geral da União, mas com a possibilidade de auxílios e subvenções por entidades públicas e particulares. Também poderão ser feitos convênios para obtenção de recursos com instituições internacionais. Os cargos técnicos e docentes serão preenchidos por concurso público.
0: A Comissão de Constituição e Justiça aprovou a proposta que garante orçamento próprio e autonomia operacional ao Banco Central.
25: A PEC segue para o plenário, mas a liderança do governo pediu que a votação seja adiada por algumas semanas. As informações com o repórter Bruno Lourenço.
1: A proposta de emenda à Constituição aprovada na Comissão de Constituição e Justiça transforma o Banco Central de autarquia para entidade pública de natureza especial, com autonomia técnica, administrativa, orçamentária e financeira. Retira o Banco Central de vinculação a ministério ou a qualquer órgão ou sistema da administração pública e de tutela ou subordinação hierárquica. O relator, senador Plínio Valério, do PSDB do Amazonas, chegou a fazer um apelo para que a PEC, há mais de 2 anos sendo discutida, fosse votada.
9: O Banco Central precisa, essa autonomia, ela fortalece não só o sistema financeiro brasileiro, traz segurança, traz muita segurança para todos nós, cidadãos comuns.
1: O líder do governo, senador Jacques Wagner, do PT da Bahia, manifestou algumas discordâncias em relação ao texto, mas disse que não criaria obstáculo para a votação na CCJ.
10: Eu só estou dizendo que eu preciso responder ao meu ministro da Fazenda, que seja 1 semana, 2 semanas, porque ele construiu um texto, eu apresentei na forma de emenda, Vossa Excelência rejeitou.
1: Por se tratar de emenda à Constituição, a proposta ainda precisa passar por 2 turnos de votação no plenário, onde terá que receber a aprovação de 49 dos 81 senadores.
0: E o Senado aprovou a indicação do ministro do Superior Tribunal de Justiça, Benedito Gonçalves, para o cargo de Corregedor Nacional de Justiça até 2028. Entre as atribuições do corregedor estão a apuração de denúncias e reclamações disciplinares contra magistrados e a fiscalização de atividades do Judiciário.
25: Com edição de Paula Groba e trabalhos técnicos de Eliseu Caires, o Jornal do Senado fica por aqui. Acompanhe agora as notícias da Câmara dos Deputados. Boa noite.
0: Boa noite e até amanhã.
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5: Comissão da Câmara aprova a redução da maioridade penal para 16 anos.
11: O plenário ratifica acordos comerciais com Singapura e nações europeias.
5: Parlamentares lançam agenda com pautas prioritárias para as mulheres.
12: Boa noite. Congresso Nacional apresenta a agenda legislativa Mulheres do Brasil. O repórter Luiz Cláudio Canuto acompanhou o evento e tem mais informações.
14: A criação de cotas femininas em vagas no Poder Legislativo é uma das prioridades apresentadas por deputadas e senadoras para este ano. O projeto faz parte da agenda legislativa Mulheres do Brasil, que foi lançada em sessão solene do Congresso Nacional nesta quarta-feira. A agenda destaca leis já aprovadas e que precisam de apoio para implementação e também projetos que estão sendo analisados na Câmara e no Senado, considerados mais relevantes para desenvolvimento de ações com impacto na vida da mulher na sociedade. A mudança que cria cotas de 20% para mulheres nos legislativos federal, estaduais e municipais está no projeto que institui um novo Código Eleitoral no Brasil e consolida leis e resoluções do Tribunal Superior Eleitoral em um único texto para simplificar as normas eleitorais e processuais do país. A coordenadora dos Direitos da Mulher na Câmara, deputada Jaque Rocha, do PT do Espírito Santo, afirma que apenas por meio da elaboração de leis, do aperfeiçoamento das políticas públicas e da fiscalização das ações do Estado, ocorre o aumento das oportunidades para os brasileiros.
15: A democracia só se fortalece quando mais mulheres participam da vida pública e têm as suas vozes representadas nas instituições. Mas a presença não se resume a números ou a estatísticas, porque quando uma mulher ocupa a política, não é apenas uma cadeira que se preenche, é a democracia que se amplia.
14: A deputada Tabata Amaral, do PSB de São Paulo, é coordenadora do Eixo de Atuação Partidária e Processos Eleitorais do Observatório Nacional da Mulher na Política, da Câmara dos Deputados, e destacou como conquistas recentes o aumento da licença paternidade a partir do ano que vem. Ela também lembrou a lei da distribuição de absorventes em farmácias populares e a lei que estabelece a referência em escolas das mulheres importantes na história do Brasil. Também se referiu à lei que cria cotas para a presença de mulheres em conselhos de empresas públicas e mistas.
18: A gente precisa ter nesses conselhos pelo menos um terço de mulheres e dentro desse um terço, um terço reservado para mulheres negras e para mulheres com deficiência. Como a senadora Dorinha trouxe, não dá para travar a luta por igualdade sem olhar para as mulheres negras, sem olhar para as mulheres com deficiência. Então essa é uma grande vitória que nós tivemos.
14: A agenda legislativa do Grupo Mulheres do Brasil foi elaborado pela Secretaria da Mulher numa parceria entre deputadas e senadoras. A agenda legislativa apresentada neste ano tem 7 eixos: enfrentamento à violência contra a mulher, participação política e representatividade, autonomia econômica e trabalho, saúde da mulher, orçamento sensível ao gênero, educação e formação e violência digital, além de inteligência artificial e ambiente online. Da Rádio Câmara de Brasília, Luiz Cláudio Canuto.
5: Economia. Luiz Lima, do Novo, do Rio de Janeiro, menciona editoriais da imprensa que criticam a condução econômica do governo federal e o aumento dos gastos públicos. Ele alerta que a redução da jornada de trabalho pode agravar o desequilíbrio fiscal do país.
12: Na opinião de Luiz Lima, a redução da jornada afeta trabalhadores comissionados, como garçons e vendedores, e força pequenos comércios a aumentarem suas despesas com contratações. Ele avalia que a inflação dos alimentos vai corroer ainda mais o valor real do salário mínimo.
5: Tadeu Venneri, do PT do Paraná, rebate as propostas de privatizar os Correios e Telégrafos diante do déficit financeiro. O parlamentar argumenta que a lógica puramente comercial para a estatal prejudicaria o atendimento a pequenos municípios e regiões isoladas.
12: De acordo com Tadeu Venneri, os Correios exercem um papel social indispensável na distribuição de benefícios e na integração nacional, que não pode ser medido apenas pelo lucro. Ele cobra apoio do parlamento e do governo para valorizar os trabalhadores e recuperar o caixa da empresa.
5: Trabalho. Denise Pessoa, do PT do Rio Grande do Sul, apresentou o projeto que institui medidas para o acolhimento de trabalhadoras após o fim da licença maternidade. A deputada justifica que o período de retorno ao trabalho costuma ser marcado por demissões e exclusão profissional.
12: O projeto de Denise Pessoa estabelece que empresas com mais de 20 funcionários adotem programas de atualização e preservação de cargos para as mães. Segundo ela, o mercado de trabalho não pode obrigar que elas escolham entre a carreira profissional e a maternidade.
16: Política.
5: O Conselho de Ética aprovou nova suspensão por 60 dias do deputado Marcos Polon. A repórter Noelle Nobre acompanhou a votação.
17: O Conselho de Ética e Decoro Parlamentar da Câmara dos Deputados aprovou a suspensão do mandato do deputado Marcos Polon, do PL de Mato Grosso do Sul, por 60 dias. A punição foi recomendada pelo relator do caso, deputado Ricardo Maia, do MDB da Bahia. Marcos Polon é alvo de uma representação apresentada pela mesa diretora da Câmara. Ele é acusado de ter feito declarações de cunho ofensivo e depreciativo contra o presidente da Câmara, Hugo Mota, durante manifestação em Campo Grande, em agosto do ano passado. Marcos Polon disse que recorrerá da decisão à Comissão de Constituição e Justiça. A decisão final será do plenário da Câmara.
19: Estamos caminhando para um novo tipo de, abre aspas, democracia, onde o judiciário modula as leis e acaba punindo as pessoas por emitir opiniões. E isso jamais poderia adentrar nesse recinto. É que nessa casa aqui se encontram 100% dos votos válidos.
17: Em maio, o deputado Marcos Polon já teve outra decisão pela suspensão do mandato por 60 dias, aprovada pelo Conselho de Ética por ter ocupado a mesa diretora da Câmara em uma sessão do plenário de agosto de 2025. Polon recorreu à CCJ da decisão. Da Rádio Câmara de Brasília, Noelle Nobre.
16: Eleições.
12: Hildo Rocha, do MDB do Maranhão, analisa pesquisas de intenção de voto para o governo estadual e cita estudos sobre comportamento eleitoral para defender que governos bem avaliados tendem a influenciar a escolha de sucessores.
5: Hildo Rocha afirma que o cenário no Maranhão ainda pode mudar até as eleições, apesar dos levantamentos divulgados nos últimos meses. Ele avalia que a presença dos pré-candidatos na capital e no interior do estado deve pesar na formação do voto.
12: Valdir Trindade, do Republicanos da Paraíba, assume uma cadeira na Câmara e, em seu discurso de posse, afirma seu compromisso em priorizar a justiça social e a defesa da Constituição. Segundo ele, seu mandato vai focar no amparo às famílias e pessoas mais vulneráveis de seu estado.
5: Defensor de políticas públicas voltadas à dignidade humana, Valdir Trindade afirma que o desenvolvimento do país deve ser medido pelo cuidado com as pessoas. Ele agradeceu o apoio de lideranças paraibanas e prometeu atuar firmemente para deixar a marca de trabalho no Legislativo.
16: Segurança Pública.
12: A Comissão de Constituição e Justiça da Câmara deu aval à proposta que reduz a maioridade penal de 18 para 16 anos. Rodrigo Dazaelli, do PL de Mato Grosso, celebra a mudança porque acredita que os jovens nessa faixa etária já possuem plena consciência de seus atos.
5: Nas palavras de Rodrigo Dazaelli, a medida atende ao anseio das famílias brasileiras por leis mais rígidas e combate à impunidade. O parlamentar assinala ainda que a redução penal abre espaço para discutir também novos direitos aos jovens, como a permissão para dirigir.
12: A repórter Paula Bittar acompanhou a votação na CCJ e tem mais informações sobre as discussões em torno da proposta.
20: A Comissão de Constituição e Justiça da Câmara aprovou por 44 votos a 18 a proposta que reduz a maioridade penal dos atuais 18 para 16 anos de idade. Atualmente, jovens que cometem infrações graves cumprem medidas socioeducativas de internação por no máximo 3 anos. A proposta principal previa originalmente a plena maioridade civil e penal aos 16 anos. Isso significa que, além de responderem por crimes como adultos, os jovens passariam a ter todos os direitos da vida adulta, como casar, celebrar contratos e dirigir. O texto tornava ainda o voto obrigatório aos 16 anos e reduzia a idade mínima para se candidatar a cargos como de vereador. Mas o relator da medida na CCJ, deputado Coronel Assis, do PL de Mato Grosso, retirou as modificações na esfera civil, prevendo exclusivamente a punição criminal de jovens acima de 16 anos. Assis explicou que retirou a parte dos direitos civis para garantir que o texto tratasse de apenas um assunto, evitando, segundo ele, confusão jurídica. Além da proposta principal, ele também apresentou parecer favorável a outras duas propostas que estavam sendo analisadas em conjunto. Uma delas sugere a redução da maioridade penal apenas em casos excepcionais, como crimes hediondos ou crueldade extrema, após a avaliação técnica do jovem. Já a outra propõe a redução geral para 16 anos em todos os crimes e estabelece que adolescentes de 12 a 16 anos também respondam criminalmente se cometerem crimes com violência, grave ameaça ou contra a vida. Segundo o coronel Assis, a aprovação das propostas atende à vontade da população.
2: Representantes do povo não querem fazer a vontade do povo. Qual que é a lógica? A lógica do sentimento, né, de clamar por justiça que a pessoa tem em ter um ente querido sendo vítima de homicídio por uma pessoa de 18, 19 anos ou de uma pessoa de 17 ou 16 anos.
20: A deputada Sâmia Bonfim, do PSOL de São Paulo, por outro lado, criticou as mudanças feitas por Coronel Assis. Segundo ela, o texto original era menos pior.
3: Porque ao menos nele tinha uma redução da maioridade, não só do ponto de vista penal, mas também do ponto de vista eleitoral. Nessa, ele restringiu somente para penal. E por que que é uma aberração? Porque ele vai ser tratado como adulto do ponto de vista penal, mas do ponto de vista civil, ele vai seguir sendo lido, tratado pela justiça brasileira como um adolescente que ele é.
20: O deputado Tadeu Venere, do PT do Paraná, citou dados de um levantamento nacional de 2023 para explicar que a minoria dos jovens infratores, 12%, cometem assassinatos. Segundo ele, a justificativa de que é a população quem pede a mudança não é suficiente.
21: A população pede muitas vezes que o Congresso e aqueles que roubam aqui dentro, inclusive no Congresso, também sejam presos e nem por isso são presos. A população pede que nós não tenhamos mais emenda parlamentar, que o povo quer, nessa hora não vale.
20: O deputado Mendonça Filho, do PL de Pernambuco, lembrou que uma outra proposta de mesmo teor já foi aprovada na Câmara, mas arquivada no Senado.
22: E eu, mais uma vez, defendo a PEC da redução da maioridade penal. A sociedade brasileira hoje se vê sitiada pelo crescimento da violência. 25% da população brasileira hoje vive sob a influência direta de milícias, do tráfico de drogas e das organizações criminosas que dominam territórios. E, infelizmente, boa parte do exercício do comando dessas organizações criminosas se faz, inclusive, com aliciamento de menores, menores de 18 anos.
20: A análise da proposta que reduz a maioridade penal pela Comissão de Constituição e Justiça é apenas o primeiro passo da análise do tema na Câmara. A proposta ainda precisa passar por uma comissão especial e pelo plenário em 2 turnos de votação. Da Rádio Câmara, de Brasília, Paula Bittar.
23: Turismo. Bacelar do PV da Bahia relata que a Comissão de Turismo debateu o impacto na reforma tributária sobre o transporte aéreo internacional. O deputado cobra do governo federal uma solução para evitar o encarecimento das passagens devido à cobrança integral sobre o setor.
12: Bacelar avalia que o aumento da tributação ameaça o crescimento do turismo em um momento de recorde na entrada de estrangeiros no Brasil. Ele também alerta que o custo maior no transporte aéreo pode afetar cargas, empregos e produtos que chegam ao consumidor.
16: Desenvolvimento Regional.
23: Átila Lins, do PSD, celebrou a entrega da nova Praça de Nossa Senhora de Guadalupe, em Fonte Boa, no Amazonas. A obra de revitalização do espaço público foi realizada com recursos de emenda do deputado no valor de R$1 milhão.
12: Átila Lins registra a emoção de entregar uma obra em sua região de origem. Saúda a população e as lideranças presentes à festa ocorrida no dia 6 de junho e anuncia novos projetos, como a construção de uma maternidade e de um balneário público para melhorar a vida das pessoas de Fonte Boa.
23: A cidade de Guarabira, localizada na região do Brejo, na Paraíba, vai ganhar um centro da Fundação de Apoio às Pessoas com Deficiência. É o que promete Ranieri Paulino, do Republicanos, que atuou na mobilização popular para eleger a obra como prioridade no orçamento estadual.
12: Segundo o congressista, o novo polo da FUNAD vai evitar que pacientes de cidades vizinhas viajem até 5 horas para fazer terapia na capital paraibana. Ranieri Paulino reforça que a medida garante mais qualidade de vida e saúde para as pessoas com deficiência.
16: Relações Exteriores.
23: A Câmara aprovou acordos comerciais do Mercosul com Singapura e 4 países europeus. O repórter Antônio Vital acompanhou a votação.
24: A Câmara dos Deputados aprovou 2 acordos comerciais assinados pelos países do Mercosul, um deles com Singapura e outro com 4 países europeus, Islândia, Liechtenstein, Noruega e Suíça. Os dois acordos abrem mercado para produtos e serviços brasileiros na Ásia e Europa. O acordo com Singapura cria uma área de livre comércio entre o país asiático e a Argentina, o Brasil, o Paraguai e o Uruguai. É o primeiro acordo comercial do bloco com um país da Ásia. De acordo com o texto, Singapura se compromete a conceder isenção tarifária imediata e integral sobre a totalidade dos produtos exportados pelo Mercosul. Já o Mercosul se compromete a eliminar tarifas sobre 95% de seus produtos e serviços, de maneira escalonada e o prazo de 15 anos. Ficam fora da isenção tarifária as máquinas, plásticos e aparelhos óticos, fotográficos e cinematográficos produzidos em Singapura. Singapura é o oitavo destino das exportações brasileiras no mundo e segundo maior na Ásia, atrás apenas da China. Ao mesmo tempo, tem investimentos no Brasil em setores como construção naval e transportes, serviços financeiros e comunicações. O relator da proposta na Câmara, deputado Kim Kataguiri, do Missão de São Paulo, defendeu o aumento da relação comercial do Mercosul com Singapura.
4: Um país que é exemplo, o Sudeste Asiático é a região hoje do mundo, uma das regiões que mais crescem, exemplo de desenvolvimento, o Brasil tem muito a aprender com isso, esse é um acordo extremamente benéfico, inclusive mais benéfico para nós do que para Singapura. A gente precisa se libertar da dependência que nós temos de determinados polos econômicos e nos relacionarmos com a maior parte de atores políticos e econômicos possível do mundo. Portanto, maior número de parceiros comerciais que a gente puder, melhor.
24: A Câmara também aprovou o texto do Acordo de Livre Comércio entre o Mercosul e quatro países da Associação Europeia de Livre Comércio: Islândia, Liechtenstein, Noruega e Suíça. O texto complementa o acordo firmado entre o Mercosul e a União Europeia e abre um mercado de 15 milhões de pessoas com comércio de quase 500 bilhões de dólares por ano. O acordo permite redução tarifária sobre 97% de toda a exportação entre os dois blocos econômicos. O relator do texto da Câmara, deputado Davi Soares, do Podemos de São Paulo, reforçou a importância do acordo.
6: Um projeto tão importante dessa envergadura que venha complementar o que já se iniciou com o acordo Mercosul e União Europeia. Com a aprovação do mesmo, nós fechamos aquela área e abrimos zonas para o exportador brasileiro continuar a ter um desempenho brilhante.
24: Os dois acordos prevêem salvaguardas, como a suspensão temporária das isenções no caso de aumento súbito de importações ou ameaças à indústria nacional. Tratam ainda de normas de defesa sanitária para evitar a adoção de barreiras comerciais injustificadas. Também regulam o comércio de serviços, regras para o comércio eletrônico, acesso a compras governamentais e tratamento diferenciado para micros, pequenas e médias empresas. Os textos dos acordos do Mercosul com Singapura e os quatro países europeus seguiram para análise do Senado. Da Rádio Câmara de Brasília, Antônio Vital.
7: Educação.
8: Paulo Marinho Júnior, do PL do Maranhão, cobra explicações da Prefeitura de Caxias, no leste do estado, sobre a aplicação de recursos federais para a educação. O deputado afirma que escolas e creches continuam em más condições, mesmo após repasses do Fundeb e de pagamentos de precatórios.
9: Paulo Marinho Júnior relata falhas em serviços essenciais da rede municipal, como merenda escolar e transporte de alunos. Ele pede atuação de órgãos de controle para verificar as condições das unidades e a aplicação do dinheiro reservado às reformas.
7: Direitos Humanos.
8: Carla Dixon, do PL do Rio Grande do Norte, pede urgência na aprovação de projeto que institui o Auxílio Mãe Atípica, destinado a apoiar mães ou responsáveis por crianças e adolescentes com deficiência severa ou transtorno do espectro autista.
9: Carla Dixon afirma que muitas mães têm de abandonar o trabalho para acompanhar filhos que dependem de atenção permanente, prejudicando a renda familiar. Ela ressalta que a proposta combina apoio financeiro e atendimento psicossocial para quem assume a rotina de cuidado.
8: Luiz Couto, do PT da Paraíba, apoia projeto que determina a simplificação das informações nos rótulos dos alimentos para facilitar a compreensão dos consumidores. Para ele, a medida está diretamente ligada ao direito constitucional à informação, garantindo também a liberdade de escolha.
9: O texto, segundo Luiz Couto, é amplamente respaldado por evidências científicas que associam a clareza de informação à saúde pública. O parlamentar destaca ainda que a matéria aborda a necessidade de uma transição sobre a forma como o país lida com a segurança alimentar.
8: Termina agora o Jornal Câmara dos Deputados, produzido pela Rádio Câmara, com trabalhos técnicos de Everson Urani e apresentação de José Carlos Andrade e Márcio Aquilissardi. Uma boa noite para você.
9: Uma ótima noite. A Voz do Brasil volta amanhã.
7: 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Boa noite.

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1: 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Os indicados a melhor artista de axé são Daniela Mercury, Ivete Sangalo, Margarete Menezes, Olodum e Timbalada. 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

Moderna Brasileira, agora 10 e uma excelente noite, quarta-feira para você. Seja muito bem-vindo à Rede Nova Brasil, por aqui Dom Ávila. Muito obrigado pela sua companhia. Também estou chegando para animar a sua noite. E a partir de agora você nos acompanha no rádio, no aplicativo e também no site novabrasil.com. Nova Brasil, uma empresa do Grupo Tati de Comunicação. E a gente já começa essa hora com Maria Gadu.

Nova Brasil mais que moderna brasileira. Este é o clássico de Titãs, Go Back, agora 10h16. Boa noite. Tem Ana Vitória.

0: Nova Brasil, mais que moderna, brasileira, este é Lobão, noite e dia aqui na Nova Brasil. E agora aqui na Nova Brasil, você tem mais atualizações do prêmio BTG Pactual no Rio de Janeiro, com o nosso querido Sérgio Leão, que está lá acompanhando todas as informações. Boa noite, Sérgio.
1: E tô de volta, falando diretamente do Teatro Municipal do Rio de Janeiro, onde acontece a 33ª edição do Prêmio BTG Pactual da Música Brasileira. A edição desse ano presta uma homenagem a Cazuza. E o clima aqui é de alegria. A primeira indicação destacou o axé e a música baiana. Daniela Mercury, sempre presente aqui na nossa programação, ganhou o prêmio de melhor lançamento axé com o álbum Cirandaia. Cobertura completa aqui na nossa programação e também, claro, nas redes sociais da Nova Brasil, arroba Nova Brasil FM e também da Nova Paradiso, arroba Nova Paradiso.fm. 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

e o clima aqui é de alegria. A primeira indicação destacou o axé e a música baiana. Daniela Mercury, sempre presente aqui na nossa programação, ganhou o prêmio de melhor lançamento axé com o álbum Cirandaia. Cobertura completa aqui na nossa programação e também, claro, nas redes sociais da Nova Brasil, arroba Nova Brasil FM, e também da Nova Paradiso, arroba novaparadiso.fm. BTG Pactual, para quem espera mais de um banco.

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1: Uma excelente noite para você. Bem-vindos aqui ao Arquivo Nova Brasil. A partir de agora, você vai curtir e relembrar os grandes clássicos que fizeram parte da história do rádio, principalmente aqui na Nova Brasil. E a gente já começa com a nossa querida Gal Costa, Força Estranha.

0: Nova Brasil, mais que moderna e brasileira. Você está curtindo Gilberto Gil, Índico Blue? Breve intervalo e a gente já volta com muito mais arquivo para você. 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
1: Agora 11h29, uma excelente noite pra você. Novos Baianos e Moraes Moreira. Preta Pretinha.

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2: Olá, seja bem-vindo. Por aqui começa mais uma madrugada na Rede Nova Brasil FM. Eu sou Ana Pelissério e vamos juntos até às 6 da manhã.

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6:02, bom dia para você que está aqui na sintonia da Nova Brasil nesta quinta-feira. Hoje é dia 11 de junho de 2026. Por aqui, Cláudia Nakazato, vamos juntos aqui pela Nova Brasil FM, uma empresa do Grupo Tati de Comunicação. Nessa próxima meia hora, a gente vai ter a participação dos nossos colunistas, a previsão do tempo e lembrando que daqui a pouco, às 6:30, tem Jornal Nova Brasil. A gente abre esse bloco com Djavan, Linha do Equador.

0: Nova Brasil e Zé Ramalho, admirável gado novo.
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3: A coluna de economia dessa semana é um pouco mais leve e tem inspiração no assunto do momento, a Copa do Mundo. Eu estava numa festa de aniversário de uma amiguinha do meu filho e observando as crianças e principalmente os pais das crianças trocando figurinha do álbum da Copa, comecei a pensar que a economia realmente está no nosso dia a dia. Para começar, vamos falar de inflação. Entre 2022 e 2026, a inflação ao consumidor brasileiro, o IPCA, avançou um pouco mais de 18%. O preço médio por figurinha passou de 80 centavos lá na Copa do Catar para R$ 1 agora. Um aumento unitário de 25%, ou seja, maior que a inflação média. E com o maior número total de figurinhas, porque dessa vez a gente tem mais jogadores e seleções, o valor do álbum completo passou de 548 para mais de R$ 1.000, um aumento de aproximadamente 80% no custo mínimo de completar a coleção. Mas isso só acontece se o colecionador não tiver figurinha repetida, o que é bastante improvável. E aí que entram as trocas, onde vemos comportamentos típicos de mercado. A busca por figurinhas faltantes e pelas consideradas raras faz com que os ajustes de oferta e demanda entrem em vigor. As figurinhas consideradas raras são trocadas por duas ou três das figurinhas comuns, ou até vendidas por um valor acima da banca. Se a oferta é limitada, há aumento de disposição a pagar. O álbum da Copa pode ser considerado um pequeno universo econômico, com várias implicações importantes. O aumento do custo de completar combina a variação de preço por unidade com o aumento de quantidade de figurinhas. A diferenciação de produto e escassez cria mercados secundários com ágio. E fatores comportamentais, como o desejo de completar a coleção, o status associado às figurinhas de estrelas, ampliam a disposição a pagar. Enquanto isso, eu sigo aqui procurando as figurinhas faltantes para o álbum do meu filho.
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0: Nova Brasil e Lulu Santos, Sereia.
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0: Agora são 6 horas e 18 minutos. Maria Clara Sasaki vem chegando com as informações do tempo para esta quinta-feira.
2: Olá para você que nos acompanha, e a expectativa ainda é de chuvas, tá? Entre o sudeste e o centro-oeste do Brasil durante as próximas horas. As instabilidades continuam atuando e em alguns momentos essa chuva pode ser até de forte intensidade, provocar algum transtorno. As temperaturas ficam mais baixas entre o estado de Mato Grosso do Sul, São Paulo, Rio de Janeiro, metade sul de Minas Gerais. Para se ter uma ideia, na capital paulista, a temperatura hoje à tarde não vai passar dos 20 graus, bem diferente dos dias anteriores. No Rio de Janeiro faz entre 24 e 25 graus. Em Vitória também temos expectativa de chuva, mas é algo bem mais passageiro, só aparece entre nuvens ao longo do dia e a máxima chega a 27 graus. Em Brasília não há expectativa de chuva hoje, tá? O sol predomina. Se chover, é algo mais concentrado para os estados de Mato Grosso e Mato Grosso do Sul. Essas instabilidades pouco conseguem avançar para Goiás e o Distrito Federal. Em Brasília, hoje, máxima de 27 graus. No Nordeste, tem aquela chuva passageira nas áreas litorâneas, bem típica aí desta época do ano. A máxima vai ficar em torno de 29, 30 graus nas áreas do litoral, e no interior passam fácil de 33, 34 graus. Maria Clara Sasaki, da Tempo Ok Meteorologia, para Nova Brasil.

0: Nova Brasil FM, Caetano Veloso com Sonho, 6h23.
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2: Nesta semana tivemos o anúncio da suspensão temporária do uso da vacina contra a dengue produzida pelo Instituto Butantan, depois de registrarem alguns casos de efeitos colaterais graves em indivíduos após a vacinação. Embora ainda não tenha se estabelecido uma relação de causa e efeito, se esses indivíduos realmente tiveram desfechos desfavoráveis fruto da vacina ou não, ou foi uma coincidência somente temporal, a precaução, o cuidado foi tomado para que uma melhor investigação fosse feita desses efeitos colaterais, se guardam uma relação direta e causal com a vacina ou não. Isso tem dois aspectos que vale a pena comentar. O primeiro é o sistema de segurança, de vigilância que o nosso país tem, que ao detectar qualquer suspeita, nós chamamos de sinal de segurança em relação a algum medicamento ou alguma vacina, imediatamente se toma providências, cessa o uso, interrompe a vacinação para que possa ser esclarecido. Isso mostra a seriedade com que esse assunto é tratado, com que a ciência é tratada, e colocando sempre a responsabilidade, a segurança da população em primeiro lugar. Segundo aspecto, mostra que eventos relacionados a medicamentos e vacinas, mesmo quando muito raros, eles não aparecem em estudos feitos com 15, 20, 30 mil indivíduos quando são submetidos à aprovação. Por isso, após o licenciamento de qualquer produto, é fundamental a farmacovigilância, ou seja, esses estudos que nós chamamos de fase 4. Então, os estudos ou os produtos ou as vacinas são aprovadas baseadas em estudos em dezenas de milhares de indivíduos, mas quando vacinamos milhões de pessoas, por exemplo, com a vacina da dengue, às vezes aquele evento extremamente raro aparece numa incidência baixa que não seria detectado quando utilizamos poucos indivíduos dentro dos estudos. Então, é fundamental que essa transparência seja feita. A Anvisa, Instituto Butantan, Ministério da Saúde, estão todos trabalhando, e Programa Nacional de Imunizações trabalhando em parceria para esclarecer melhor esses dados obtidos desses pacientes. Inclusive, tivemos dois óbitos, para que a gente possa responder à sociedade, responder à comunidade científica e, claro, decidir sobre o futuro da vacina contra a dengue, que fique claro entre nós, é um problema de saúde pública enorme e que nós necessitamos de vacinas, porém que sejam seguras e eficazes. Vamos continuar acompanhando. Vale lembrar que quem já tomou a vacina não deve haver nenhuma precaução, exceto aqueles que tomaram há menos de 21 dias. Então, esses precisam ficar em observação se tiver algum efeito colateral, alguma febre, manchas no corpo, sangramentos, procurar um serviço de saúde. E lembrar também que essa é um evento relacionado unicamente à vacina do Butantan. A outra vacina que nós temos contra a dengue do laboratório Takeda, essa aplicada em adolescentes de 10 a 14 anos, não apresentou nenhum risco, não apresenta nenhum risco, ela continua em uso e é para ser, ou está sendo recomendada para todos os adolescentes do país de 10 a 14 anos.
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7: Prefeitura de Maceió retira 250 toneladas de entulhos da drenagem. Chuvas em junho já somam 24% do volume previsto para o mês. Aqui no estúdio, vamos falar sobre a chamada pública de alimentos da agricultura familiar, destinados à merenda escolar de Maceió. Hoje temos nossa colunista de política, Luciana Santana, as novidades dos bastidores da política lagoana com Cleberson Levi e as novidades do mundo esportivo com a F Esportes. Nós abrimos o Jornal Nova Brasil Maceió desta quinta-feira, dia 11 de junho de 2026. Eu sou Oscar de Mello e junto com Jade Silva nos trabalhos técnicos e programação musical, com Fabiana Freitas da produção, Moab Cirino nas mídias sociais e Kleber Santos na transmissão do YouTube, vamos te fazer companhia até as 8 horas da manhã aqui na Nova Brasil Maceió. E você já pode interagir conosco por meio do WhatsApp 99671-7352.
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7: Sol com algumas nuvens, chove rápido durante o dia e a noite. A mínima de hoje de 23, a máxima de 27 graus. Agora são 6 horas e 32 minutos em Maceió. Mais uma vez, bom dia, muito obrigado pela sua companhia. Está só começando o nosso programa, tem muitas informações. Quinta-feira, véspera do Dia dos Namorados, quinta-feira, dia de estreia da Copa do Mundo, né? A Copa do Mundo está começando hoje, daqui a pouco os meninos da F Sports vão falar sobre isso, né? Uma Copa diferente, são 40 dias, né? É uma Copa maior, uma Copa com mais, né, seleções, o Brasil só estreia no próximo sábado, né? Para quem é apaixonado pelo futebol como brasileiro, é um momento diferente que acontece a cada 4 anos. Então, boa sorte aí à seleção brasileira. Hoje tem Brasil, né? O Wilton, né? O árbitro vai apitar o jogo de estreia. Então, o Brasil vai estar em campo hoje representado pela sua arbitragem. A gente começa o programa dando um giro pelas câmeras de vídeo monitoramento. Para você que está acompanhando pelo YouTube, vai ter a imagem. Para você que está acompanhando pelo rádio, a gente vai traduzir para você essa imagem. Nós temos imagens da Avenida Fernandes Lima, uma câmera posicionada antes do elevado do CEPA para quem desce, tá certo? No sentido centro. Hoje o dia está bonito, né? Tem algumas nuvens esparsas, mas o sol brilha forte aqui em nossa capital. Pelo menos agora, para o início da manhã, não tem previsão de chuva. Ela deve cair em alguns momentos durante o dia, mas sem intensidade hoje. E você vê que o trânsito na principal avenida aqui de Maceió, ele flui dentro da normalidade. Já começando a ficar mais intenso, mas sem pontos de congestionamento na principal avenida de Maceió, a Avenida Fernandes Lima. Aliás, o conjunto de avenidas, já, a Avenida Fernandes Lima e do Valdo Góes Monteiro, que muita gente não sabe, é uma rodovia federal, viu, gente? É uma rodovia federal que vai até a Praça Centenário. Só que ela é uma rodovia federal administrada, o trânsito, pelo município de Maceió. Mas é uma BR. Vamos trazer mais uma imagem aqui para o nosso espectador e também, né, traduzindo para o nosso ouvinte, finalzinho da Avenida Menino Marcelo, que também é uma rodovia. Também muita gente não sabe. A antiga Via Expressa também é uma BR administrada, o seu trânsito, pelo Departamento Municipal de Transporte e Trânsito. Aí o trânsito já é mais intenso, viu? Todo o fluxo que vem da cidade universitária, da Serraria, acaba desembocando aí nessa região. Quem dobra à direita vai para Muniz Falcão, você ainda tem a oportunidade de ir direto, né, fazer ali a volta por trás da Hipercomercial, né, descer ali de repente para a região do São Jorge, né? Para quem vai para Jacarecica também, você pode fazer a curva ali, fazer o retorno e descer, né, por uma das entradas ali do Barro Duro, sentido São Jorge. Uma última imagem, por favor, depois a gente vai fazer um novo giro ainda durante o programa de hoje. Você vê imagens aí da saída da Avenida Amélia Rosa no encontro com a Álvaro Otacílio. Tá tranquilão também, né? Tá tranquilão. A região que me traz uma recordação sensacional. Fui criado nessa área, viu, gente? Nasci, né, morei os primeiros anos no Jaraguá, mas a minha vida praticamente inteira, adolescência, eu passei na Jatiúca jogando bola nesse trecho aí. A gente ficava acompanhando a Tábua das Marés para saber quando estava secando, para ter 2-3 horas e bater uma bolinha aí nessa região, na beira da praia. Trânsito tranquilo e o céu bonito na Álvaro Otacílio no início da manhã desta quinta-feira. E olha, a Câmara Municipal de Maceió aprovou um projeto de lei que proíbe o uso de caixas de som e de aparelhos de áudio em volume elevado no interior dos ônibus do transporte coletivo da capital. Rapaz, gostei, viu? A proposta tem como objetivo garantir mais conforto e bem-estar aos passageiros, evitando transtornos causados por ruídos excessivos durante as viagens. O texto prevê que equipamentos sonoros só poderão ser utilizados com fones de ouvido ou em volume que não interfira no ambiente coletivo. Eu acho que essa palavra, ela diz muito, né? Coletivo. Você está num ambiente ali com outras pessoas, né? Após a aprovação pelos vereadores, o projeto segue para a sanção ou veto, né, do Poder Executivo Municipal. Deve ser sancionado, né? A medida busca promover mais respeito e convivência harmoniosa entre os usuários do transporte público de Maceió. É muito legal, né, você ouvir uma música, né? Eu sou muito fã de podcast. Eu adoro podcast. Depois eu vou até trazer uma lista dos meus preferidos, né? Tem muita coisa boa, né, que eu ouço. Tem muita bobagem também que eu ouço para me divertir, né? Às vezes a pessoa precisa ouvir uma besteirinha para arear o cérebro, né? Aí faço minha caminhada na praia, coloco o meu fonezinho ali de ouvido, ó. Não incomodo ninguém, né? Vou caminhando tranquilo. Você imagina um ambiente como um ônibus, né? Você tá ali, né, fazendo a sua viagem, muitas vezes preocupado com alguma coisa, tá o cara ouvindo alguma coisa, a mulher ouvindo alguma coisa, um volume alto, uma música que você não pediu para ouvir, às vezes você nem gosta da música, né? Você tá incomodando as pessoas, então, acho até que demorou muito isso, né? A gente vai ficando mais velho, sabe, gente? Eu completei agora 50 anos, no último dia 21 de maio. Eu não sei se com as outras pessoas é a mesma coisa. A gente vai começando, pelo menos eu comecei a criar uma certa intolerância por barulho. Eu não gosto de barulho. Eu não gosto. Né? Se eu pudesse estabelecer uma lista aí de 5 coisas que mais me irritam na vida, uma delas, por exemplo, brigaria até para ser a primeira colocada, viu? Seria barulho de escapamento de moto. Me irrita de uma forma, porque eu não consigo ver graça naquilo, né? A galera acelera. Não sei se de repente acha que é algum símbolo de virilidade, né? Não sei. Mas enfim, só faz incomodar as pessoas e aquilo me irrita. Pronto, aí o segundo lugar eu colocaria no ranking do barulho esse período de São João, né? Há uma lei estadual aprovada e também uma municipal que proíbe o uso de fogos com estampido. Aí quando eu digo que é questão de idade, porque quando eu era menino eu aprontava. Não tô dizendo que eu não aprontava não, viu? Esse negócio de colocar bombinha, aquelas bombas de mil. Tem uma bomba, né? E não se assuste com o nome da bomba. É, era um fogo. São fogos de artifício, né? A gente chama bomba porque era como a gente chamava antigamente. Que chamava peito de moça. Você se lembra, Jari? Era uma bombinha, não era na sua época, não, Moab. Era um triângulozinho, exatamente, né? E aí você. Eu pintava e bordava, rapaz. Né? Eu não tô pagando de santo, não, viu, gente? Porque hoje eu não suporto mais. Naquele tempo eu não entendia o quanto incomodava as pessoas e também o quanto incomodava os animais. Né? Hoje eu tenho animais de estimação, né? Sempre tive a minha vida inteira. E eu sei que meus gatos, por exemplo, sofrem muito com barulho, né, de bombas e tal. Eu aprontava. Gente, eu me lembro uma coisa, só para dar uma viajada no tempo muito rápido, eu sei que não interessa a ninguém isso, que antigamente a gente fazia uma coisa chamada não façam isso pelo amor de Deus. Isso aqui é um exemplo do que não deve ser feito, né? Porque antigamente a gente aprontava, colocava a bomba embaixo de lata de leite, só para ver até que altura ela voava, né? Pum, aí a lata de leite ia lá, ou de leite normal, leite condensado, não. E aí eu tinha uma brincadeira, olha que brincadeira terrível. A gente pegava a bomba, o estalo bebê, peito de moça, bomba de mil. A gente abria, tirava a pólvora e fazia o que a gente chamava de caminho de rato. O caminho de rato era uma listrinha assim de pólvora, né? Aí eu só fiz uma vez na minha vida, foi a primeira e única. Aí eu fiz aquela coisa mais linda do mundo, é? Aliás, esse negócio de se amostrar pra menina quando é novo, eu sempre me dei mal. Aí fiz assim o caminho de rato, aí taquei fogo. Porque eu taquei fogo, a sobrancelha do lado direito foi-se embora. Aí levei uma pisa de Dona Margarida, né? E nunca mais fiz isso na vida. Então assim, vamos respeitar a individualidade das pessoas. Tá no espaço coletivo, tá no ônibus, ouça sua música no seu fone. Ou de repente encosta, ah, tô sem fone, Oscar, quebrou, queria ouvir essa música e tal. Outra coisa, rapaz, o povo acha que as outras pessoas querem ouvir a sua conversa ao telefone, né? Aí fica colocando as mensagens de áudio do povo, muitas vezes constrangedora, né? Bem alto. Cara, encosta no ouvido, pô. Você consegue ouvir sozinho, sabia? Né? E aí você não incomoda as outras pessoas. São 6h40. Eu falei sobre se amostrar pra menina. Uma foi essa. Eu queria mostrar que era pirotécnico e acabei perdendo uma sobrancelha. Outra vez eu tinha uns 10 anos, rapaz. Aí tinha uma menina que eu paquerava. Não vou dizer o nome dela, não, aqui no ar, mas ela sabe. Eu tinha 10 anos, me poupe, né? Aí eu tinha uma bicicleta chamada BMX. Quem lembra da BMX? Né? Faz tempo essa bicicleta. E aí eu disse, eu vou dar agora, pular uma rampa. Vou pular uma rampa aqui, na frente dela. Meu amigo, eu levei uma queda. Aí deu um giro no ar, dei uma cambalhota e caí no chão. Aí saí com as costas todas raladas, levei outra pisa de Dona Margarida e ainda passei vergonha, nunca tive coragem de conversar com a menina depois dessa vergonha que eu passei. São 6h41 e olha só, um motorista foi detido após provocar um engavetamento envolvendo 5 veículos na Avenida Fernandes Lima, em Maceió. Segundo a polícia, o condutor apresentava sinais de alteração da capacidade psicomotora e é suspeito de estar sob efeito de substâncias psicoativas. Durante o atendimento da ocorrência, o homem teria resistido à abordagem, tentado agredir e ameaçado os policiais militares, sendo necessário o uso de força para contê-lo. Com ele foram encontrados medicamentos de tarja preta. O acidente causou danos materiais em 5 automóveis e o suspeito foi encaminhado à central de flagrantes, onde foi autuado e permaneceu à disposição da justiça. Inclusive, para quem está acompanhando pelo YouTube, nós estamos mostrando imagens, né, do acidente. Felizmente, ninguém se machucou, mas o prejuízo foi grande, né? Poderíamos, assim, se machucou com gravidade, né? Tivemos feridos, mas sem gravidade. Poderíamos estar falando de uma grande tragédia. Não necessariamente, e por isso que ele está sendo investigado, né? De repente a pessoa toma o remédio controlado e acabou que a dose foi um pouco maior, fez um efeito diferente, né? Enfim, não vamos julgar de forma precipitada, né? Vamos aguardar a apuração da polícia. São 6h42 e quer falar com a gente? É só interagir através do nosso WhatsApp, o 996-717352. 996-717352. Participe com a gente. Interaja com o jornal Nova Brasil Maceió. E olha, um motorista ficou ferido após dormir ao volante e colidir com um ônibus na região do litoral norte de Maceió. Rapaz, eu vou falar já com mais detalhes sobre esse acidente. O acidente ocorreu em um trecho da rodovia que dá acesso às praias da região, quando o condutor perdeu o controle do veículo e invadiu a faixa contrária. Com o impacto, o automóvel ficou bastante danificado e o motorista precisou ser socorrido por uma equipe de resgate, sendo encaminhado a uma unidade de saúde. Os passageiros e o condutor do ônibus não sofreram ferimentos graves, e as causas do acidente serão apuradas pelas autoridades competentes, que alertam para os riscos de dirigir com sono e a importância de respeitar os limites do corpo durante as viagens. Você está vendo a imagem, uma foto. Eu passei por esse acidente. Eu fui para um evento ontem pela manhã. Momentos depois que esse evento foi... Aliás, que esse acidente aconteceu. Gente, olha, pela foto a gente tem uma noção do acidente. Mas pessoalmente é uma coisa impressionante. Eu confesso que quando eu passei pelo acidente, ela acabou colidindo com um ônibus. Pegou a quina do ônibus, né, que faz uma linha regular ali da região norte para o centro de Maceió. E se você observar pela foto, se você não está vendo a foto, eu vou trazer para você, a pancada foi toda do lado do motorista. Toda, inclusive pegou até o teto, danificou o teto do veículo. Eu passei pelo local, momentos depois, ele tinha sido já socorrido, já tinha equipes ali de reportagem, e eu confesso que na hora eu pensei, meu Deus, uma pessoa ou se machucou muito sério, ou infelizmente pode até ter falecido. Mas graças a Deus a pessoa está bem, está se recuperando bem, a gente espera que possa se recuperar. Porque a imagem é assustadora. A pancada foi muito forte. Aconteceu mais ou menos ali, um pouco antes da região da saúde. Sabe onde é a saúde? Ali, pouco depois da pescaria. entre a pescaria e a saúde. Né? Esse acidente aconteceu próximo ali de onde tem um restaurante, tem umas barraquinhas de peixe ali na região. Né? Vamos torcer para que a pessoa possa se recuperar o mais breve possível. 6:44 e a Guarda Civil Municipal de Maceió prendeu o homem suspeito de agredir Edmilson Mendes, conhecido popularmente como Ceguinho do Centro. O suspeito foi localizado no município de Marechal Deodoro após denúncias de moradores e ação integrada entre as guardas municipais das duas cidades. De acordo com a Secretaria Municipal de Segurança Cidadã, o homem foi contido, encaminhado para avaliação médica em um hospital psiquiátrico e, posteriormente, deverá ser levado à delegacia para os procedimentos cabíveis. Edmilson relatou ter sido agredido pelo mesmo indivíduo em duas ocasiões e afirmou que outras pessoas também teriam sido vítimas das ações do suspeito na região central de Maceió. Então, tá aí a imagem para quem está vendo também do rapaz, né, que agrediu. Não estou dizendo que ele é culpado ou inocente, eu repito, mas pessoas dizem que ele já teve outros surtos no centro da cidade e tentou agredir outras pessoas. Então, provavelmente algum surto psicótico, né, que ele receba o atendimento e o tratamento necessário, né? Ah, mas ele tem problemas mentais e tal. Mas ele não pode, se não tiver um tratamento adequado, estar, né, na sociedade, que é um risco para ele e para as outras pessoas. Né? Ele pode se machucar, ele pode machucar outras pessoas. Então, caso confirmado que seja algum distúrbio, né, ele possa receber o tratamento adequado e ser inserido aí na sociedade sem risco nem para ele, nem para as pessoas. 6:46 e atenção para essa dica. Deixa eu te fazer uma pergunta sincera, viu? 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
7: Maceió. Agora são 6:47 em Maceió e a partir de agora a gente conversa sobre a chamada pública aberta pela Secretaria Municipal de Educação de Maceió para a compra de alimentos da agricultura familiar destinados à merenda escolar. Uma iniciativa que fortalece os produtores rurais e garante alimentação saudável aos estudantes da rede municipal. Para isso eu recebo aqui nos estúdios a Ana Denise, que é coordenadora da Coordenação Técnica de Nutrição e Segurança Alimentar. E eu já vou começar com uma brincadeira, né? Só para descontrair. Eu ontem, por coincidência, encontrei a Ana em um evento. Ela olhou para mim e fez: eu acho que eu vou lhe dar uma entrevista amanhã. E vai, tá aqui comigo a Ana, né, para a gente falar sobre um assunto extremamente importante. Ana, inicialmente, bom dia, muito obrigado por estar aqui com a gente, né? Explica para a gente como funciona essa chamada pública para a compra de alimentos da agricultura familiar em Maceió. Bom dia.
8: Bom dia, Oscar. O governo federal disponibiliza um recurso, né, anualmente, e uma parte desse recurso tem que ser usado obrigatoriamente pela chamada pública para a compra de agricultura familiar. Então, até o ano passado, a gente tinha que atingir um percentual que aumentou bastante esse ano para 45%. A gente todo ano abre edital para cumprir fazer a chamada pública, esse chamamento para as associações e cooperativas, para que a gente possa finalizar contratualizando essas compras com cada cooperativa e comprar os itens, os gêneros que fazem parte da necessidade do nosso cardápio.
7: Eu sou muito fã desse projeto. Eu acho ele sensacional por todos os aspectos, né? Primeiro que ele privilegia, né, a agricultura, né, a familiar, né, aqui da região, aqui em Maceió. Segundo, porque oferece produtos de muita qualidade, né, para os estudantes. E principalmente num período da vida que a gente discute muito a qualidade do alimento que a gente oferece à criança, né?
8: Isso.
7: A cada dia que passa, felizmente, nós estamos repensando a questão da merenda escolar. Maceió é né, um bom exemplo disso, né? Está trazendo mais saúde e qualidade para o alimento.
8: Com certeza.
7: E você fortalece essa agricultura, ou seja, sim, todo mundo sai ganhando, né, Ana? Num processo como esse, né?
8: Com certeza. Para você ter ideia, 70% do alimento que o brasileiro tem no prato vem da agricultura familiar, 70%. Isso é incluído na, falando em termos de nosso cardápio, né, da rede municipal. Isso, sem dúvida, traz para dentro do prato, além da qualidade nutricional, a questão da diversidade, tá? Porque eles plantam muitos produtos em uma área pequena, sem agredir, né? O meio ambiente tem esse cuidado com a proteção do meio ambiente, da cultura, da água, e faz também o dinheiro circular na região.
7: É verdade. Vamos trazer com mais detalhes quem é que pode participar. Você falou sobre cooperativas, enfim, mas quem é que pode participar do processo? Quais são os principais requisitos para habilitação para esse processo?
8: Maceió optou por grupos formais, cooperativas e associações. Isso é liberado pelo próprio Programa Nacional de Alimentação Escolar. Quando um município, um estado recebe a partir de 700 mil, pode fazer essa escolha. Pela logística de Maceió, pelo tamanho que é a rede, né, a gente precisa fazer essa opção para que a entrega logística seja mais adequada, digamos assim. Porque se fosse um pequeno, um individual, não teria como fazer essa entrega nas 8 regiões que a gente dividiu o município.
7: E que tipo de alimentos podem, né, ser fornecidos às escolas por meio dessa chamada pública?
8: É interessante essa pergunta que você fez, porque alguns municípios, eles impõem, eles já fazem o edital sem procurar escutar os agricultores, né? E a gente, Marcel, faz de uma forma inclusiva. A gente o chama para uma audiência pública, onde houve a capacidade de produção que eles têm, para então aí incluindo o cardápio. A gente tem 35 alimentos que fazem parte da lista esse ano, que vão desde frutas, tubérculos, polpa de fruta e bolos, inclusive um bolo de cacau adoçado com fruta, que foi produzido exclusivamente para a rede municipal de Maceió.
7: Que massa, né? É sensacional isso, né, gente? Eu sou fã de tubérculo, né? Principalmente macaxeira. Eu adoro. Mas batata doce e inhame também é uma beleza. E a gente está falando, Ana, de uma realidade de milhares de crianças. Você falou sobre o tamanho da rede municipal, né? É um tamanho grande, considerado, estou falando da maior cidade do estado de Alagoas, em que em muitos casos, muitas vezes, a merenda, a alimentação que tem nas escolas e creches, acabam sendo as principais refeições que essa criança tem.
8: Então, sim.
7: Então, veja o tamanho da responsabilidade da rede municipal, né, Ana?
8: Com certeza. Inclusive, como a gente tem cada vez mais alunos no tempo integral, é bom sinalizar que esses alunos que passam esse período integral na escola, 70% das necessidades nutricionais dele têm que ser oferecidas pela alimentação escolar.
7: E eu já tive a oportunidade de experimentar, de fazer algumas visitas, né? É uma comida de qualidade mesmo. Rapaz, eu fui conhecer um dia um gigantinho lá, acho que no Inocop, não sei se foi no Inocop. E aí fui convidado para almoçar. E eu achei muito legal, porque era a comida do dia mesmo, não era vai receber uma visita e tal. Não, era a comida do dia. Espetacular, uma delícia, era uma carnezinha moída com batatinha, feijão preto, né? Realmente sensacional, né? E como diz a própria música, né? Saco vazio não fica em pé.
8: Com certeza.
7: Isso melhora, inclusive, o rendimento das crianças na sala de aula. Isso é perceptível, né?
8: Com certeza, principalmente nessa faixa etária que você está falando aí, dos gigantinhos. Para você ver, a gente vai além do que o programa estipula. O açúcar, ele poderia ser consumido só a partir dos 3 anos. Como nos gigantinhos temos crianças até 5 anos de idade, a gente decidiu estender isso até 5 anos. Então, Maceió vai além do que a legislação do PNAE fala para alimentação escolar. E a gente sabe que o desenvolvimento físico não é só o desenvolvimento físico, é importante. Tem também intelectual. E isso passa também pelos nutrientes oferecidos a essas crianças.
7: Agora, você foi muito má. Você me deixou com a vontade de experimentar esse bolo. Como é que você fala uma coisa dessas? 6h54 da manhã, né? Eu tomando um cafezinho aqui, esse bolo de cacau, porque a galera que trabalha nessas cozinhas também tem uma liberdade criativa bem grande, né, Ana? De tentar sim, criar novas receitas, certeza. Né? De inovar, de não ser aquela mesmice, né? Às vezes a gente em casa enjoa a comida que a gente tem em casa, né? Então, assim, essa diversidade deve ser também muito importante para a criançada, né?
8: Com certeza. E esse bolo é o preferido da rede. Mas, olha, existem algumas possibilidades para você provar esse bolo. Nós temos mensalmente, na CEMED, uma feira da agricultura familiar.
7: Ah, que legal.
8: Que, inclusive, vai ser dia 18, a próxima, lá na...
7: E todo mundo pode visitar?
8: Todo mundo é aberto ao público e tem sempre esse bolo de cacau.
7: Dia 18?
8: Dia 18, agora. Isso. Mas, para você ter uma ideia, esse bolo e outros bolos para a rede, eles foram produzidos segundo as nossas necessidades, mas ele não é incluído na rede do jeito que eles produzem. A gente passa por um teste dentro e fora, onde está o Conselho de Alimentação Escolar, nutricionistas e outras pessoas da CEMED que fazem parte, para dar uma nota. Se não tiver adequado, volta. Ele passa por uma consultoria com uma nutricionista contratada. Então, foi assim que chegamos à receita do bolo de cacau tão famoso.
7: Que legal. Dia 18, vou dar um pulinho lá para conhecer, viu?
8: Aparece.
7: Fiquei com vontade mesmo. Até quando esse processo prossegue, Ana?
8: A entrega dos envelopes foi iniciada dia 25 de maio e pode ser feita até o dia 15, agora de junho, às 9 horas lá. Na CEMED, de 8 às 14. Nesse dia, especificamente, dia 15, até 9 horas da manhã.
7: E o resultado sai quando?
8: O resultado sai 3 dias depois, dia 18. Porque a gente vai abrir os envelopes, verificar a documentação. Às vezes tem alguns detalhes que a gente dá esse prazo para que haja nova apresentação da documentação correta e sanar esse problema.
7: Eu queria encerrar, porque a gente falou muito dos benefícios para os estudantes, né, da rede municipal de educação, mas das vantagens e garantias que os próprios produtores têm, né? Hoje você tem até a possibilidade de trabalhar essa sazonalidade. Você saber que todo ano, ou num período X, a sua produção tem a garantia, de repente, de ser... Né, adquirida pelo município através desse Programa Nacional de Alimentação Escolar implementado aqui na rede municipal. Ou seja, o lado econômico desse produtor também tem uma importância muito grande, né, Ana?
8: Sim, inclusive eles têm citado isso nas reuniões, audiências, sessões públicas que a gente tem participado, dizendo que Maceió está de parabéns porque ela compra, faz o contrato, contratualiza e compra, cumpre. Pagando em dia, então a gente, isso faz com certeza eles terem vontade de participar de novo. Cada vez mais, a cada ano, tem aparecido mais cooperativas e associações.
7: E tenho absoluta certeza que eu não falei brincando não, dia 18 eu quero ir lá, porque penso num cara para gostar de feira sou eu. Eu adoro,
8: bom,
7: e essas feiras da agricultura familiar, que muitas vezes acontecem lá na praça... da faculdade,
8: sim,
7: e outros pontos aqui de Maceió.
8: Centenário.
7: Centenário. Eu adoro, né? Você compra coisa boa, num preço acessível, fresquinha. Né? Eu falei na abertura sobre a questão da alimentação, que vem sendo muito discutida, é que hoje a gente vive uma verdadeira epidemia de obesidade no mundo. E muitas vezes relacionadas ao estilo de alimentação que a gente tem. Né? Hoje a gente é muito do fast food, da coisa fácil, né? Da salsicha, né, Moab? É uma delícia, né? De vez em quando, uma vez ou outra, não vai matar, não. Dos embutidos, dos enlatados. Eu brinquei um dia desse. Brinquei falando sério, né? Que eu peguei uma lata daquele embutido que a gente chama de quitute.
8: Sim.
7: Aquilo é uma proteína animal. Aí quando eu fui olhar a validade, tinha validade de 5 anos. Eu digo, meu Deus. A quantidade de conservante, né? De sódio, de outros conservantes que tem nesse alimento é absurda. E a gente tá falando sobre uma alimentação extremamente saudável, fresca, que vai inclusive construir o paladar dessa criança para o futuro. E quem tá falando aqui é um cara que não gosta de verdura.
8: Sim.
7: Né? Você vai construir um paladar saudável para essa criança, né? A Ana falou sobre a questão do açúcar, né? Você sabe que é você sustentar uma criança sem comer açúcar durante 5 anos, isso faz uma diferença na vida, na dentição, né? No desenvolvimento físico mesmo. Então, assim, trabalhar essa criança para uma criança mais saudável, com melhores hábitos para o futuro.
8: E né? Você falando aí de ultraprocessados, a gente lembra, reforça, que a cadeia de produção do agricultor familiar é uma cadeia curta. Então, ele colhe em 24 horas, no máximo, aquele alimento está na escola. Então, é um alimento sem aditivos, sem corantes, sem um monte de coisa que a gente pega a rotulagem desses alimentos ultraprocessados e nem conhece os nomes.
7: É assustador. É,
8: e estão nos matando a cada dia. É, estão
7: xingando a gente ali, a gente nem sabe, né?
8: É, exatamente.
7: Ana, muito obrigado pela sua participação.
8: Foi um prazer,
7: Oscar. Reforçar o convite, ó, dia 18, para quem quiser conhecer um pouco mais, lá na CEMED, que fica ali na Cambona, né? Não tem erro. Dia 18 é aberto ao público, você pode conhecer um pouco mais também sobre o trabalho dessa galera da agricultura familiar. A Ana Denise, que é coordenadora da Coordenação Técnica de Nutrição e Segurança Alimentar. 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São 6h59, diga-se de passagem que eu falo aqui sobre alimentação, não é que eu seja o melhor exemplo não, sabe gente? Eu não sou. Tento melhorar, né? Eu evito ao máximo ultraprocessados, a idade vai chegando, você tem que se cuidar ainda mais. Por exemplo, eu ainda não consegui chegar na virtude das pessoas de tomar café sem açúcar. Não me entra café sem açúcar. Depois de uma semana você acostuma. Não, eu já tentei. Não adianta. Tal. Mas assim, a gente tenta compensar de um lado, diminuir um pouquinho. Né? Também não estou demonizando, viu, gente? Ai, meu Deus, eu comi um salsicha hoje, Oscar, disse que
8: isso
7: eu vou morrer.
8: Isso é importante. Não fazer terrorismo nutricional.
7: Nutricional, porque muitas vezes, gente, às vezes esse embutido é a única opção de alimentação que a pessoa tem.
8: Com certeza.
7: Né? Ah, uma pessoa carente, uma pessoa que muitas vezes recebeu uma doação, tal, ela vai comer o que ela tem à disposição dela.
8: Mas a gente tem, Oscar, que cada vez mais, eu também faço parte do Conselho de Segurança Alimentar, como conselheira do município de Maceió, a gente tem cada vez mais construir políticas públicas que façam com que essas pessoas tenham acesso a alimentos
7: saudáveis,
8: né? Natura.
7: É verdade.
8: Tá?
7: Que, aliás, o trabalho de vocês é sensacional. Mas, enfim, a alimentação, nós somos uma máquina e a alimentação, a gente tem que sempre lembrar, é o nosso combustível. O seu carro não falha quando o combustível, muitas vezes, adulterado, é ruim.
8: Isso.
7: O organismo é a mesma coisa. Isso. Né, gente? E o carro vai ficando velho como eu, aí você tem que ter mais cuidado ainda. 7:01, intervalo, a gente volta já.
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3: E já estamos de volta ao vivo com o

bonito aqui em nossa capital. Para quem pode aproveitar, beleza. É para você que está trabalhando, puder de vez em quando colocar, né, a cara para o lado de fora, dar uma olhadinha, dar uma respirada nesse ar puro. Maceió é uma moldura belíssima para um dia de sol como esse, né? Tá linda a nossa, tá ainda mais bonita a nossa cidade nessa manhã de quinta-feira. Agora 7:05 e olha só. 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E a Secretaria Municipal de Infraestrutura de Maceió retirou mais de 250 toneladas de entulhos da rede de drenagem da capital nos primeiros meses de 2026. A ação faz parte dos serviços de manutenção preventiva realizados em galerias, canais e bocas de lobo para garantir o escoamento adequado das águas pluviais e reduzir os riscos de alagamento durante o período chuvoso. Entre os materiais retirados, olha só, gente, lixo doméstico, restos de construção civil, plásticos e outros resíduos descartados de forma irregular. A prefeitura alerta que o descarte incorreto de entulhos compromete o funcionamento do sistema de drenagem e reforça a importância da colaboração da população para manter a cidade limpa e evitar transtornos causados pelas chuvas. Vamos lá. É um tema que para mim é muito caro, mas é muito caro mesmo. Porque é absolutamente válido e justo que a gente cobre, principalmente do poder público, as responsabilidades do mesmo. Né? Independente de quem seja o ente, seja município, estado, governo federal, né? Nós, enquanto pagadores de impostos, temos que cobrar, né, pelos serviços, né, aos quais nós temos direito. Mas nós temos que fazer a nossa parte, gente. Não chove lata de refrigerante. Não chove saquinho de biscoito. Não chove, né, qualquer tipo de plástico. Né? Eles chegam até as galerias pluviais pela ação humana, pelo descarte irregular. E que muitas vezes a gente acha que está fazendo uma coisa tola. Não tem. Pronto, eu falei sobre coisas que me irritam e a gente vai ficando mais velho e mais chato. Eu acho que rivaliza com barulho de moto, de escapamento de moto, na briga pelo primeiro lugar. Né? E são as pessoas que adoram descartar qualquer tipo de lixo, por exemplo, dentro dos seus carros. Você tá dentro do seu carro lá, aí tá tomando um refrigerante, né? Seja passageiro, motorista não deveria consumir nem líquidos, nem alimentos enquanto dirige, mas enfim, vamos ser hipócritas que de vez em quando a gente toma, fica tomando um refrigerantezinho, um negocinho e tal, beliscando alguma coisa. Aí o cara termina de comer o pacote de biscoito dele, ou o sanduíche dele, ou tomar o refrigerante dele, mas não tem a menor vergonha ou o menor pudor de abrir a janela e jogar do lado de fora, pô. Aí você tá no trânsito aqui, aí você vê, o cara abre e joga uma latinha de refrigerante na rua. Aí começa, aí um joga, o outro joga, o outro. Aí vai acumulando. Naturalmente, o concreto, ele não absorve água, né? Você precisa de escoamento, né? Então, vai para onde? Vai pra galeria, né? Nós vivemos numa cidade, numa metrópole, nós temos concreto por todo lado e asfalto. Então, assim, o trabalho da drenagem, ele é essencial. Se tá entupido, o que é que acontece? Alaga, gente. Aí a gente vai culpar quem? A prefeitura. Ah, culpa da prefeitura. Tem a parcela de responsabilidade dela, é enorme. Mas nós temos a nossa também, gente. A gente tem que parar de querer cobrar só dos outros e não fazer a nossa parte. Isso é hipocrisia. Ah, mas eu não fiz nada demais, era uma latinha. Eu já ouvi muito com relação a isso, principalmente sobre lata. Não, mas tem uma galera que sobrevive disso. Gente, existe um descarte para isso. Você tem pontos que você pode deixar, né? O fato de jogar na rua, ah, eu tô ajudando a economia. Ah, pra cima de mim, pô, balela.

0: o seu saquinho, a sua latinha. Eu, quem me conhece sabe disso, né? Eu tenho sempre o meu saquinho lá próximo do câmbio do veículo. Eu vou consumindo alguma coisa, eu coloco lá no saquinho. Quando eu chego em casa ou em outro local, eu descarto da forma correta. Esse pecado eu não tenho. Esse pecado eu não tenho, tá certo? Ah, Oscar, às vezes eu não tenho o saquinho. Cara, coloca no assoalho do carro. Coloca no assoalho do carro lá, sei lá, no tapete do passageiro. E quando você chegar em algum lugar, você recolhe. Você recolhe. Agora, gente, abrir a janela... Eu tô falando, citando como exemplo o carro, mas pode ser qualquer coisa. Pô. Você tá no meio da rua, tá andando, né? Você tá em algum local e joga. Ah, às vezes eu não acho lata de lixo. Meu amigo, procura direito, bota no bolso, faz o que... Mas não jogue no chão. E é questão absolutamente cultural, sabe, Jadir? Porque eu já tive em países, já conheci alguns países... em que as pessoas, né, são multadas se jogarem no chão, mas é uma questão cultural. Ela gosta da cidade dela, ela quer a cidade dela limpa, né? Então ela tenta preservar e fazer a parte dela. Então vamos fazer a nossa. Gente, eu vou repetir aqui, ó. 250 toneladas de entulho. E lata de refrigerante, cerveja, garrafa PET, isso não cai do céu. Não chove isso, não. Só chegou ali porque alguém jogou. Porque alguém jogou. Tá certo, gente? Agora são 7 horas e 11 minutos. Deixa eu mandar um beijo todo especial. Eu adoro fazer isso, adoro, porque ela fica morrendo de vergonha. Né? É pra minha bebezinha, pra minha Maria Helena, 17 anos, saindo pra escola agora, ouvindo o papai. É, beijo, minha bebê. A minha mãe, eu tenho 50 anos, minha mãe tem 75. Ah, 50 anos, cava velha. Até hoje ela me chama de meu bebezão. Imagina a minha filha de 17, eu não vou fazer um negócio desse. Beijo, minha neném. 7 horas e 11. E eu tenho uma outra neném de 23, que é a Maria Luísa, né? Beijo pra ambas. 7 horas e 11 minutos. E olha só, o fenômeno El Niño pode intensificar os períodos de seca e aumentar o risco de incêndios florestais em diversas regiões do Brasil nos próximos meses. O alerta foi feito pelo ministro do Meio Ambiente, que destacou a necessidade de reforçar as ações de prevenção, monitoramento e combate ao fogo diante dos impactos das mudanças climáticas.
1: O ministro do Meio Ambiente, João Paulo Capobianco, alertou em entrevista ao programa Voz do Brasil, da empresa Brasil de Comunicação, que o El Niño este ano será agravado pelo aquecimento global, o que deve trazer seca mais severa e aumentar o risco de incêndios florestais. O monitoramento realizado por meteorologistas também indica que na região sul a expectativa é de chuvas intensas, com riscos elevados de novas enchentes nos estados do Rio Grande do Sul, Paraná e Santa Catarina. Já nas regiões norte, nordeste e centro-oeste, a previsão é de secas mais intensas e prolongadas no segundo semestre, na Amazônia, na Caatinga, Cerrado e Pantanal. Para combater esse cenário, o governo federal prepara a maior quantidade de brigadistas. Serão mais de 4.600 profissionais. Também já foram repassados quase 600 milhões de reais para corpos de bombeiros estaduais, destacou o ministro.
2: Também fizemos, já o ano passado, um desembolso, que na realidade começou em 2024, se intensificou em 2025, de repasses de recursos para os corpos de bombeiro dos estados mais críticos, principalmente em toda a Amazônia. Foram mais de 430 milhões de reais que nós transferimos para os corpos de bombeiros, recursos do Fundo Amazônia. E agora, este ano, fizemos repasse para vários estados da região do Cerrado brasileiro e Pantanal.
1: Milhares de equipamentos, como retroescavadeiras, abafadores e EPIs, também foram distribuídos para brigadas locais, voluntárias, indígenas e quilombolas. O ministro João Paulo Capobianco fez um apelo para toda a sociedade para que a partir desse mês as pessoas não utilizem fogo na limpeza de terrenos.
2: O fogo muitas vezes é usado no Brasil para queima de lixo, para limpar um pasto, para abrir um terreno. O problema é que na situação que nós vamos enfrentar, isso se torna incontrolável. Pode adquirir a potência de um grande incêndio, às vezes de quilômetros de extensão, tornando o trabalho dos brigadistas, dos bombeiros, extremamente difícil.
1: Capobianco também destacou medidas como a aprovação da Lei do Manejo Integrado do Fogo em 2024, que traz a responsabilidade de prevenir e combater incêndios para toda a sociedade, incluindo os proprietários rurais, que hoje também devem montar brigadas e ter equipamentos para prevenção. Com produção de Helder Castro, da Rádio Nacional em São Luís, Gabriel Correa.
0: Muito obrigado, Gabriel, pela sua participação. São 7 horas e 14 minutos. Está começando a Copa do Mundo hoje, né, rapaz? Tenha calma, Jordan. Tenha calma. Mandou uma mensagem. Olha, solta uma música aí. Bora tomar uma esperando o jogo. Meu amigo, 7h15 da manhã. Tenha calma. Eu só me animo em dia de jogo do Brasil. Eu gosto muito de futebol. Aí, com certeza, eu vou acompanhar outros jogos, né? É, tem um jogo, é, o Uzbequistão e Jordânia. Esse deve ser um jogão. Mas é bom, o cara que gosta de futebol. Hoje tem México e African School, né? Um dos donos, né? De uma das casas, né? Vai estar hoje jogando. Enfim, vamos lá, Copa do Mundo. Quem sabe, né? O Brasil não apronta de forma positiva. 7 horas e 15 minutos. E olha, Maceió registrou 79,6 milímetros de chuva nos primeiros dias de junho, o equivalente a 24% do volume esperado para todo o mês, segundo dados divulgados pela Defesa Civil Municipal. De acordo com o órgão, os índices estão dentro da normalidade e não houve emissão de alertas por parte do Instituto Nacional de Meteorologia, nem do Centro Nacional de Monitoramento e Alertas de Desastres Naturais para a capital alagoana. Mesmo sem registros de alagamentos ou ocorrências graves, as equipes seguem monitorando áreas de risco e atuando de forma preventiva. Desde o início do mês, foram registradas 41 ocorrências em diversos bairros, com destaque para Benedito Bentes, Chão da Jaqueira e Jacintinho. Entre as principais demandas estão ameaças de deslizamento de solo, formação de crateras e riscos de colapso de edificações. Agora são 7h16 e a indústria da construção civil empregou cerca de 2 milhões e meio de pessoas no Brasil em 2024, segundo dados divulgados pelo IBGE. O setor movimentou mais de 522 bilhões em obras, serviços e incorporações ao longo do ano, reforçando sua importância para a geração de empregos e o crescimento da economia brasileira.
3: A pesquisa anual da indústria da construção 2024, divulgada nesta quarta-feira pelo IBGE, aponta que 2 milhões e meio de pessoas trabalhavam no setor naquele ano e receberam 95 bilhões e 600 milhões de reais entre salários, retiradas e outras remunerações. Um total de 191 mil empresas de grande, médio e pequeno portes geraram 522 bilhões e 500 milhões de reais em incorporações, obras ou serviços da construção. Ainda de acordo com o levantamento, a maioria dos empregos está concentrada na construção de edifícios. Já a média salarial mais alta, de 2,6 salários mínimos mensais, foi paga para os trabalhadores em obras de infraestrutura, seguido da construção de edifícios, com média de 1,9, e dos serviços especializados para a construção, com média de 1,8 salários mínimos por mês. Novamente, as obras de infraestrutura aparecem com destaque em 2024, pois foi o segmento de maior relevância em valores de incorporação, obras ou serviços da construção. A justificativa, segundo Marcelo Miranda de Melo, um dos coordenadores do estudo, é a grande demanda do setor público.
4: Conceitualmente, a gente pode falar que sim, o setor público tem relevância nesse segmento da indústria da construção, mas com destaque para o segmento de obras de infraestrutura, onde praticamente 50% do total da indústria da construção está ali sendo feito no setor público. Nos outros dois segmentos, essa relevância do setor público é um pouco menor, né? A grande parte é o setor privado.
3: Regionalmente, o Sudeste concentrou a maior participação, tanto no emprego quanto no valor gerado pela indústria da construção, respondendo por 50% do pessoal ocupado e 49,4% do valor total das incorporações, obras e serviços da construção. O IBGE explicou que os dados dessa pesquisa não podem ser comparados com os de edições anteriores, devido a uma mudança na metodologia. Assim, o Instituto inicia uma nova série, encerrando a utilizada entre 2007 e 2023. Da Rádio Nacional no Rio de Janeiro, Cristiane Ribeiro.
0: Muito obrigado, Cristiane, pela sua participação. 7h19. E a Polícia Civil de Alagoas deflagrou a operação Herança Amarga e prendeu dois suspeitos investigados por homicídio e ocultação de cadáver no sertão do estado. A ação cumpriu mandados de prisão temporária e de busca e apreensão nos municípios de São José da Tapera e Santana do Ipanema. O caso apura o desaparecimento de um homem de 69 anos ocorrido em agosto de 2022, quando ele saiu de casa com destino a uma propriedade rural e não foi mais visto. Segundo as investigações, a principal linha de apuração aponta que o crime pode ter sido motivado por interesses patrimoniais relacionados a uma disputa familiar. Os suspeitos foram encaminhados para os procedimentos legais e permanecem à disposição da justiça, enquanto as investigações seguem para esclarecer o caso e localizar o corpo da vítima. E o Ministério Público Federal reforçou a necessidade de cumprimento de uma sentença judicial que garante mais acessibilidade para pessoas com deficiência em aeroportos brasileiros. A medida busca assegurar melhores condições de mobilidade, atendimento e inclusão, com adequação de estruturas e serviços para atender à legislação e aos direitos dos passageiros.
5: A União e a Agência Nacional de Aviação Civil devem fiscalizar e exigir a instalação de equipamentos específicos em aeroportos muito movimentados, como determina a sentença judicial de 2022. A sentença trata do uso de aparelhos como passarelas telescópicas ou equipamentos de elevação acessível, obrigatórios nos aeroportos, para garantir a segurança de passageiros com necessidade de assistência especial. A cobrança pelo cumprimento integral dessa sentença foi apresentada no final de 2025 e reforçada agora após a morte de uma idosa ao desembarcar de uma aeronave pela escada convencional no aeroporto de Congonhas, em São Paulo. O procurador da República, Lucas Costa Almeida Dias, explica que a ANAC e a União vêm dando justificativas burocráticas para o descumprimento da sentença.
6: Mortes como a que aconteceu no aeroporto de Congonhas recentemente podem ser evitadas se essas determinações judiciais fossem cumpridas adequadamente. Contudo, o governo federal e a ANAC, desde 2024, apresentaram uma série de justificativas que não foram acolhidas pelo Ministério Público Federal e agora aguardam decisão da Justiça Federal no sentido de garantir efetivamente a segurança desses passageiros.
5: De acordo com o texto, a União e a ANAC foram obrigadas a realizar um levantamento nacional dos aeroportos que não possuem ou usam indevidamente esses aparelhos e a adotar providências para exigir a adequação dos operadores aeroportuários, inclusive mediante a aplicação de sanções administrativas. Até a última atualização desta reportagem, tanto a ANAC quanto a União não se pronunciaram sobre o ocorrido. Sob supervisão de Samia Mendes, da Rádio Nacional do Rio de Janeiro, João Barbosa.
0: Muito obrigado, João, pela sua participação. E olha só, o Ministério da Saúde orientou que os municípios mantenham armazenadas as doses da vacina contra a dengue produzida pelo Instituto Butantan, até que haja uma nova deliberação sobre a distribuição e utilização do imunizante. A recomendação foi encaminhada às secretarias de saúde como medida preventiva, enquanto são concluídas etapas de avaliação e definição dos critérios para aplicação das doses. O governo federal reforçou que as vacinas devem ser mantidas em condições adequadas de armazenamento para garantir sua eficácia e segurança. A expectativa é que novas orientações sejam divulgadas após a finalização dos processos técnicos e regulatórios relacionados ao imunizante. E olha, é destaque hoje, ou é um dos destaques hoje, no seu portal, né? francesnews.com.br. Né, uma notícia de que o estado de Alagoas foi obrigado pela justiça a apresentar no prazo de 60 dias um plano de regularização do quadro de profissionais do Serviço de Atendimento Móvel de Urgência, o SAMU, regional de Arapiraca. A decisão atende a uma ação civil pública ajuizada pelo Ministério Público de Alagoas, que apontou a existência de trabalhadores atuando sem vínculo jurídico considerado regular. A sentença foi proferida pela 4ª Vara de Arapiraca após ação movida pela 10ª Promotoria de Justiça de Arapiraca, responsável pela defesa da probidade administrativa. Segundo o Ministério Público, a manutenção de profissionais contratados de forma precária viola os princípios constitucionais que regem o ingresso no serviço público, especialmente a obrigatoriedade do concurso público. A notícia completinha, todos os detalhes, você encontra na francesnews.com.br ou no francesnews.com.br, o seu portal de notícias. 7h24, intervalo, a gente volta já.
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10: Às 7 horas e 26, já estamos de volta com o Nova Brasil Maceió e trazendo uma dica para você. 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E a mais recente pesquisa Genial Quest, divulgada nesta quarta-feira, traz mudanças importantes no cenário da corrida presidencial de 2026. O levantamento mostra o presidente Luiz Inácio Lula da Silva com 39% das intenções de voto no primeiro turno, enquanto o senador Flávio Bolsonaro aparece com 29%. No segundo turno, Lula abre uma vantagem de 6 pontos percentuais, registrando 44 contra 38 do adversário. A pesquisa foi realizada entre os dias 5 e 8 de junho, com 2.004 entrevistados e possui margem de erro de 2 pontos percentuais. Para analisar os principais destaques desse levantamento, conversamos a partir de agora com a cientista política Luciana Santana. Muito bom dia, Luciana!
11: Bom dia, Oscar. Bom dia para você e todas as pessoas. Vamos falar de política aí no dia que começa a Copa do Mundo, né? Mas vamos lá falar então dessa pesquisa Quest, né? Genial Quest, que foi divulgada no dia de ontem. E que traz aí alguns elementos centrais para a gente compreender o atual estágio da disputa presidencial. E o primeiro destaque a ser feito é a recuperação aí da vantagem de Lula, né? Por quê? Porque nas últimas pesquisas realizadas aí, né, nesses últimos meses, a gente observava um cenário de maior competitividade aí entre o presidente, né, e o candidato Flávio Bolsonaro. Já nesse levantamento, e algo que eu diria, né, muito parecido que a Atlas Intel já vinha trazendo, que é uma ampliação da distância aí entre Lula e Flávio Bolsonaro, né? Lula, nessa pesquisa, né, da Quest, aparece 10 pontos à frente, numa simulação aí de primeiro turno, e numa simulação de segundo turno, 6 pontos à frente. Ou seja, sai da margem de erro, né, e mostra realmente uma diferença entre os dois candidatos. O que não muda, talvez, seja que são os dois nomes mais competitivos, né, da disputa presidencial. Isso permanece. Um segundo aspecto, Oscar, talvez nessa mesma direção, é que a polarização ela continua estruturando essa disputa eleitoral, né? Embora outros nomes aí apareçam nas simulações, nenhum desses outros candidatos aí, né, e dentro da centro-direita, nenhum deles alcança desempenho próximo aí ao desses dois pré-candidatos, né, Lula e Flávio. Isso, a meu ver, vai sugerir aí que o eleitorado ele acaba ainda fortemente organizado aí nesses dois polos, né, políticos que a gente já vem acompanhando desde a eleição de 2018. Um terceiro elemento, a meu ver, diz respeito à distribuição social e regional do voto, né? Lula mantém desempenho particularmente forte no Nordeste, entre eleitores aí de menor renda e entre as mulheres. Flávio Bolsonaro apresenta aí melhores resultados em segmentos, né, de alta renda, nas regiões sul do país, né, também parte do Sudeste. Então, também a gente, desse ponto de vista, os padrões aí que a gente observa nesse relatório da Quest é que as clivagens regionais e socioeconômicas também continuam sendo fatores decisivos aí para a gente compreender essa dinâmica eleitoral no Brasil. Bom, talvez a gente né, muita gente esteja curioso para entender também um pouco desses últimos fatos e eventos que têm aparecido na mídia, né? E um deles é os episódios políticos que envolvem o senador Flávio Bolsonaro aí e a relação com o Vorkaro, né? O que a gente pode dizer é que esse impacto ele aparece, mas um impacto que não causou danos ao ponto de tirar a competitividade de Flávio Bolsonaro, né? Então, tem influência, né? Mas principalmente naqueles eleitores que são mais moderados, ou, né, que poderiam votar em um ou em outro, né? Então, talvez aí que a gente consiga ver um pouco mais essas mudanças aí, dessas distâncias. Enfim, Oscar, no mais, né, que a gente pode destacar? Né, que a gente ainda está alguns meses da disputa, né? Então muita coisa ainda pode mudar. As pesquisas captam, né, esses retratos desse momento, né? Mas não são previsões daquilo que vai estar na urna. São previsões deste momento. O que vai estar na urna, a gente vai precisar acompanhar um pouquinho mais para ver se vai ter efetivamente mudanças aí nos próximos meses. De qualquer forma, a gente tem novos elementos aí, um novo retrato diferente do que a gente comentou aí, né, da última vez. E a gente segue acompanhando e desejo aí para todo mundo uma boa abertura de Copa, né, e que no sábado o Brasil aí estreie com vitória. Um abraço a todos vocês.
10: Um abraço para você, minha querida Luciana. É Copa do Mundo começando hoje. Essa é uma Copa, já falei em outras oportunidades, totalmente diferente de qualquer outra edição que você já tenha acompanhado, né? É a maior Copa em termos de sedes, né? Nunca tivemos três sedes, né, simultaneamente. É a maior em número de seleções, né? E a maior em termos de período, né? Vamos chegar até quase 40 dias de Copa do Mundo. Ah, Ontem eu ouvi um comentarista falando sobre as possibilidades do Brasil. A gente sempre vai acreditar. O Brasil é um dos países mais fortes. Hoje não está na primeira prateleira do futebol, mas temos talentos, né? E temos hoje um grande técnico, que é o Ancelotti. De repente ele... sinônimo de que vai dar certo, ou certeza, perdão? Não, não é. O Ancelotti tinha um time na mão, um Real Madrid, só com estrelas, e não conseguiu fazer o time jogar em um determinado período. Então, se você ter bons jogadores, não quer dizer que você vai conseguir fazer um bom time. Eu sempre cito o exemplo do Flamengo, do Sávio, do Romário e do Edmundo, né? Era melhor ataque do mundo, melhor ataque. Para um pouquinho. É Sávio, Romário, Edmundo. Três cracassos. E não deu certo. Não deu certo. A gente tá falando de três dos maiores atacantes da história do futebol brasileiro. E eu falei tudo isso para dizer que essa Copa do Mundo, essa primeira fase, só não se classifica quem for muito incompetente. É uma Copa que vai classificar os dois primeiros colocados e vai classificar 8 dos 12 terceiros colocados. E aí o comentário do cara eu achei perfeito. Ela faz, essa primeira fase, ela é para você ir ajustando o time. Porque nas Copas anteriores, se você perdesse um primeiro jogo, por exemplo, dá um desespero. Ah, não vai se classificar. Caso a gente não ganhe no Marrocos ou perca para o Marrocos, que pode ser empate, a gente vai pegar ainda o Haiti. Vencendo o Haiti, provavelmente a gente é um dos 8 melhores terceiros colocados. E aí você tem tempo para... Tem 3 partidas para você ajustar. Essa primeira fase ela só serve para eliminar os times muito ruins. É para você tirar Curaçao. É, pode surpreender, né? Pode, né? Haiti, né? Eu não sei nem se Nova Zelândia tá nessa Copa do Mundo, tá? É, Uzbequistão, Jordânia, que são países... Essa primeira fase serve para tirar esses times, né? Né? Mais fraquinhos. Então, ah, Oscar, você... Eu acho que dá, cara. Eu acho que dá. É, um dia da final, o Mbappé não comeu alguma coisa no dia anterior, passa mal. Esse Olise, rapaz, o povo fala do Mbappé, mas esse Olise é um cavalo, esse atacante francês. Fez 3 gols agora no último amistoso da seleção francesa. Aliás, essa seleção francesa, as pessoas brincam quando eu digo, cara, é uma seleção de jogadores, de negros maravilhosos, que são... grandes jogadores e uma força física absurda. O futebol francês, ele conseguiu aliar o que há de melhor, na minha opinião, né, numa construção de um time de futebol. A técnica e a disciplina tática do futebol europeu com a força física do futebol africano. É porque você tem grandes seleções africanas que, às vezes, taticamente pecam e tal... Uma Costa do Marfim, que fez Copas do Mundo muito boa. Camarões, né? De Eto'o e de outros grandes. Eu lembro de Camarões na Copa de 86, rapaz. Como era o nome do atacante deles que jogou não sei quantas Copas do Mundo? Eu lembro já, mas era. Jogou até com 40 anos. Fez gol com 40 anos na Copa do Mundo, um atacante de Camarões. Messi. O Messi, né? Agora tal. Então, assim, pra mim, a grande. Qual é a grande favorita pra você, Oscar? França. França. Depois, Espanha. Depois. Aí lá, mais pra baixo, Portugal, pode surpreender, não vejo a Argentina tão forte. Aê, meu produtor, um dos meus produtores, Roger Milá, era um atacante camaronês, com 40 anos, acabou, né, com a Copa. Se eu não me engano, foi um gol até contra a Colômbia, daquele goleiro doido da Colômbia, que era o Higuita. Ele tenta sair jogando, o Roger Milá toma a bola e faz o gol. Né, numa Copa, não lembro qual foi a Copa não, mas era Roger Milá. Mas enfim, vamos surpreender, tô sentindo isso. Gente, olha, vamos continuar falando de política, né? Falamos agora há pouco com a Luciana, só fiz um hiato aí na Copa do Mundo, porque eu tô recebendo aqui o Clebson Levi pra gente falar sobre os bastidores da política lagoana. E hoje a gente vai falar um pouquinho sobre a região sul do estado de Alagoas, uma das mais bonitas do nosso estado, porque a política também pega fogo nessa região, não é isso, Cleverson? Bom dia.
5: É isso mesmo, Oscar. Bom dia a todos do Jornal da Nova Brasil. E futebol e política, eles estão interligados, né? O jogo só acaba quando o juiz apita o segundo tempo. Se tiver prorrogação, na política a gente tem segundo turno, aí o bicho pega. Aí o bicho pega. A mesma coisa. Mas vamos lá falar de política. Olha só, Oscar, ontem à noite, o deputado federal Max Beltrão, do União, usou suas redes sociais, né, para mostrar que não tem... como é que eu posso dizer? Não tem raiva do fato que aconteceu na cidade de Piaçabuçu. Foi que houve. O deputado Max Beltrão, ele era o candidato, pré-candidato a deputado federal do município, né? E ele foi trocado, eu já falei isso aqui, vou repetir só para a gente mostrar a situação de hoje, né? E ele foi trocado pelo Luciano Amaral, que é do PSD. E quando ele houve essa troca política lá, ele disse que continuaria deputado da cidade, que eu acho justo. Você é deputado federal, você é senador, você é deputado estadual, você é do estado de Alagoas. Então, o que você fizer, independente da sua composição política nos municípios e por todo o estado, você tem que pensar no estado como um todo, na população. E ontem ele anunciou uma emenda para o município de 2 milhões, né? E a gente sabe que na segunda-feira, aliás, o prefeito Rimes Lessa e o vice-prefeito Carlos Ronaldo foram cassados pelo TRE, né? A unanimidade, os desembargadores entenderam o abuso de poder político nas eleições de 2024. E aí, só para contextualizar aqui, eles vão recorrer ao TSE em Brasília, que é justo, né? Recorrer. E o clima de instabilidade ainda no município continua. Mas o Marques, ele, independente de toda a situação, ele colocou uma emenda no município e deu sua fala do que poderia ser destinada aquela emenda e que os gestores colocassem em prática. Vamos dar uma olhadinha na fala do deputado federal.
12: Pessoal, vim aqui em Piaçabuçu cumprir o meu compromisso com a população da cidade e com o povo da cidade. Ontem, dia 9/6, consegui uma emenda que foi paga, está na conta do município, de 2 milhões de reais em custeio. Vou deixar aqui para todos vocês verem aqui no vídeo. E essa emenda serve para que o prefeito possa, por exemplo, comprar 12 ambulâncias, se for o caso, para que o prefeito possa pagar os contratados, pagar os prestadores de serviço, ou seja, cuidar da população. Pode também comprar medicamentos, pode comprar equipamentos para os postos de saúde, pagar exames, pagar os médicos, dentistas, enfermeiros, pagar os agentes de saúde, enfim, é uma decisão do prefeito. A minha parte, eu continuo fazendo. Como eu disse, o meu compromisso é com a população, é com as pessoas. Eu poderia facilmente tirar essa emenda daqui e colocar em qualquer outra cidade. Mas como eu disse, meu compromisso é com o povo. A minha parte, eu fiz, faço e vou continuar fazendo. Contem comigo.
5: E aí, né, Oscar? Essa fala do Max reflete o seguinte: ele colocou a emenda, está cobrando que o prefeito invista e que a população cobre também, porque na situação que está o município, né, o clima político, administrativo, ele, mesmo na situação de ter sido traído político, mas ele destinou a emenda para o município e a gente tem que cobrar, a Câmara tem que cobrar e a população tem que cobrar. E do gestor, principalmente, onde serão investidos estes 2 milhões de reais.
10: E 2 milhões de reais para um município como Piaçabuçu é um valor extremamente considerável, né?
5: Exatamente. E por que ele diz isso? Porque a informação que a gente tem é que tem prestadores de serviços que não receberam, tem servidores com salário atrasado, as contas do município, algumas, deixaram de ser pagas, justamente por conta dessa questão política. E está aí o recado do Marques e a gente vai continuar cobrando aqui, Oscar.
10: Com certeza, né? Todos os dias o nosso Cleverson Levi está com a gente falando sobre os bastidores da política. Obrigado, meu irmão.
5: Tamo junto.
10: Até amanhã, né?
5: Até amanhã.
10: Até amanhã. Dia dos Namorados, já comprou um presente?
5: Ainda não. Eu não sou muito fã dessas datas, não.
10: Nem eu.
5: Principalmente porque eu acredito, né, que o comércio é uma data comercial para venda.
10: É.
5: Nem namorados, enfim, eu gosto de aproveitar o dia, normal, eu trabalhar assim, e tudo.
10: É uma data criada para o comércio. É importante, eu só tenho uma ressalva a dizer, porque, tipo, a gente tem que valorizar o comércio, tem que, quando a gente compra alguma coisa, a gente está movimentando o comércio, está, né, ajudando as pessoas. Mas concordo ipsilítero com você. Me incomoda muito só ter a conotação comercial, né? Exatamente. É bom lembrar que o Dia das Crianças foi criado aqui no Brasil há anos atrás, né? Dia dos Namorados também é uma data comercial. Dia das Mães, essas datas elas servem para movimentar o comércio. Justo, é justo, tá certo? Mas que a gente também lembre do significado das mesmas.
5: Significado,
10: né? Eu sou meio abusado também.
5: Eu também sou, porque o próprio padre na missa diz, ó, a Páscoa não é o símbolo, não é o coelho, é a questão do
10: coelho que bota ovo, né?
5: Exatamente. Então tem todo o significado e o comércio tem que ganhar o dinheiro, é justo, e cada um escolha como quiser.
10: Mas vai curtir, vai amanhã.
5: Vamos aproveitar. Eu sei que você vai também curtir.
10: Com certeza.
5: Bom dia, Oscar, bom dia a todos, até amanhã.
10: Valeu, Cleverson. São 7 horas e 43 minutos e olha, tema polêmico ainda, viu? A Comissão de Constituição e Justiça da Câmara dos Deputados aprovou a proposta de emenda à Constituição que reduz a maioridade penal de 18 para 16 anos no Brasil. O texto recebeu 44 votos favoráveis e 18 contrários e segue agora para análise de uma comissão especial antes de ser encaminhado ao plenário da casa. A proposta voltou ao centro dos debates no Congresso após sucessivos adiamentos e divide opiniões entre parlamentares e especialistas. Defensores da medida argumentam que a mudança ampliaria a responsabilização de adolescentes envolvidos em crimes graves, enquanto críticos sustentam que a alteração pode ferir garantias constitucionais e não representa a solução efetiva para a redução da criminalidade. Vamos lá, dois pontos que eu acho extremamente importantes. Você reduzir a criminalidade, você não consegue com um passe de mágica apenas aprovando uma lei. A gente fala muito sobre questão de geração, né? Hoje o adolescente de 16 anos, de 12, 13, 14, sei lá, ele não é o mesmo de há muito tempo atrás. E aí não é, gente, é saudosismo não. É questão de acesso à informação. Eu era um menino de 12, 13 anos, 14 anos, que eu tinha dificuldade de fazer pesquisas escolares, né? Tinha que fazer através de uma, sei lá, de uma Barça da vida, né? Ia numa biblioteca, fazer a minha pesquisa e tal. Hoje você tem acesso à informação. De forma muito mais ágil e fácil, né? Você pode fazer uma pesquisa aí na internet, tirar alguma dúvida, né? Enfim. Então, assim, o processo de amadurecimento, ele é diferente hoje, ele é muito mais rápido, ele é muito mais precoce, tá certo? Mas aí tem que também discutir condições, porque o jovem, né, brasileiro, ele tem diversas particularidades, né? Nós não temos uma uniformidade de jovens no Brasil. Nós temos o jovem da periferia, né, que tem acesso reduzido a determinados serviços e informações. Nós temos aqueles que são privilegiados. A gente não pode uniformizar esse tipo de tratamento. E nem vai resolver apenas punindo pessoas mais jovens. O problema, ele é muito mais amplo. Ele é muito mais amplo. Porque, gente, nós temos exemplos claros que apenas o encarceramento não resolve. Né? Nós temos a maior potência do mundo, os Estados Unidos, com a maior população de presos do mundo. E nem por isso deixa de ter violência lá. Porque a violência, ela é um aspecto muito mais amplo, gente. A gente está falando de questões sociais, né, que precisam ser resolvidas e muitas outras coisas. Eu acho de verdade que um jovem de 16 anos, ele tem absoluta consciência do que ele faz. Não é aquele argumento raso, se ele tem condições de escolher um presidente, ele tem condições de responder pelas atitudes dele. Tem. Concordo também com isso, concordo com isso. Mas eu repito, a gente não pode apenas achar que uma lei vai resolver o problema. Aí a gente vai começar a colocar adolescentes dentro das prisões, né, que hoje não ressocializam, deveria ser uma das funções do encarceramento. Você prende uma pessoa para tentar recuperá-la. Você não prende uma pessoa só para puni-la. Porque se fosse para punir, você jogava lá e deixava para o resto da vida. Né? Tanto que é sistema ressocializador. Eu condeno uma pessoa a 10, né, 20 anos e tal. Eu espero que daqui a 10 a 20 anos ela pague, ela está sendo punida, aquilo é uma punição, mas que ela saia melhor, né? Arrependida, recuperada, o que o sistema daqui não faz. A gente simplesmente pegar jovens e jogar no sistema carcerário não vai resolver, mas não vai mesmo, o problema é muito mais amplo. Eu não vou conseguir entender, sinceramente, quando a gente pegar uma discussão, né, de forma rasa e querer dizer que não. Eu lembro uma vez, eu era apresentador do plantão Alagoas, na época era TV Alagoas. E aí a gente fez um link ao vivo na cidade de Lagoa da Canoa. Né? Um jovem de 11 anos tinha sido assassinado. E aí eu nunca esqueci a entrevista, né, de do cara do ao vivo lá. Perguntaram ao policial quem era a vítima. Aí o cara respondeu, ele é um velho conhecido da polícia. Não me entra na cabeça uma criança de 11 anos ser uma velha conhecida da polícia, pô. Uma criança de 11 anos tinha que estar estudando, né? Tem que estar tendo oportunidades. Mas são crianças, muitas vezes, relegadas à sorte, pô. Mora numa comunidade, né, periférica, que muitas vezes o crime domina e que a visão de Estado que ela tem é punitiva. É a polícia que chega lá para bater e para prender. E quem muitas vezes oferece essa assistência é o bandido. Então, assim, não dá para a gente uniformizar, né? Pegar o preto pobre da periferia, né, achando que ele tem a mesma oportunidade ou responsabilidade de uma pessoa que é mais, abastada, ou tem mais oportunidades, enfim. Eu acho muito raso isso. Vamos diminuir concordo, tem que pagar, se for um crime hediondo, tem que pagar mesmo, pô. Né? Enfim, mas isso é muito rasteiro. Isso não resolve, gente. A gente tem que discutir isso de forma muito mais ampla. O problema, ele é muito mais sério. Porque existem dois reinos. Existe o reino da realidade e o reino da necessidade. Depois a gente vai falar mais sobre isso, vai abrir essa discussão. Mas tem que discutir. Não pode ser uma coisa que simplesmente vai ser imposta e achar que vai resolver, porque não vai. 7:48. A gente volta já já.
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2: Às 7 horas e 52 minutos em Maceió. E olha só, gente. 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Obrigado aí pela galera que está acompanhando o programa. Osmar Júnior de Marechal Deodoro, Thiago Oliveira do Antares, Adriana Agra, a Williams do Detrão, Maxwell e Marechal Deodoro, a Letícia Almeida de Guaxuma, o Jameson de Sergipe, sempre ligado aqui, o Rafael Torres do Trapicho, o Azenildo da Nova Satuba, André Cavalcante da Gruta de Lourdes, a Maria Ivone de Rio Largo, Braulio Siqueira, também acompanhando o Alexandro de Lima e a Jane de Satuba, e a todos que estão nos ouvindo, muito obrigado pelo carinho da audiência. E agora vamos ficar por dentro das novidades da Copa do Mundo, que começa hoje com a F Esportes. Bom dia, meninos!
3: 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Tchau! Muito bom dia.
2: Um abraço para vocês, meninos. Obrigado pela participação. E olha só, falando de Copa do Mundo, o atacante Endrick, de 19 anos, foi apontado como o terceiro jogador com maior potencial de desenvolvimento entre os jovens que disputarão a Copa do Mundo de 2026. O levantamento foi divulgado pela plataforma especializada Transfer Room e reúne atletas de até 21 anos, com as maiores projeções de crescimento na carreira. O brasileiro aparece atrás dos espanhóis Lamine Yamal e Pau Cubarsí. Para quem não conhece o Pau, ele é zagueiro. Os dois são do Barcelona, né? Tanto o Yamal como o Cubarsí. Além do destaque no ranking potencial, Endrick também figura entre os jogadores sub-21 mais valiosos do Mundial. A metodologia utiliza dados de desempenho, idade e histórico de evolução de atletas com perfis semelhantes para estimar o teto técnico de cada jogador, né, que eles podem alcançar ao longo da carreira. Então, o Endrick tende a ser um dos destaques positivos dessa Copa, pelo menos é assim que esperamos. Lembrando que hoje serão dois jogos na abertura da Copa do Mundo. O primeiro está marcado para as 16 horas, vai ser o jogo México e África do Sul. É o jogo que abre a Copa do Mundo. Vai ser apitado pelo Wilton, que é o árbitro brasileiro. Mas ainda tem outro jogo hoje, serão dois hoje. Hoje tem o jogo às 23 horas, que é Coreia do Sul e República Tcheca. É um jogo interessante, viu? A Coreia do Sul é uma das potências asiáticas ao lado do Japão.
4: A melhor campanha que fez foi justamente na Copa que eles jogaram em casa. Chegaram a fazer uma semifinal de Copa do Mundo em 2002. E a República Tcheca é um país que tem uma tradição de futebol. Já foi outros, já teve outros nomes, né? Tchecoslováquia, entre outros tal. E também tem uma certa tradição. Tende a ser um jogo bem interessante. Gente, estamos chegando ao final do nosso programa. Já remarcando o nosso encontro para amanhã, a partir das 6:30 da manhã. Com mais um Jornal Nova Brasil Maceió. Muito obrigado pelo carinho da audiência, que todos tenham uma ótima quinta-feira e amanhã a gente se reencontra. Amanhã eu tô de volta. Se eu não voltar é porque eu estarei com Deus, mas se eu voltar é porque Deus estará comigo. Tchau, gente! Bom dia!
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8:05. Bom dia para você que está aqui na sintonia da Nova Brasil nesta quinta-feira. Está começando mais um Sob Medida por aqui, Cláudia Nakazato. Vamos juntos até às 11. Nessa próxima hora vai ter Rita Lee, Guilherme Arantes e, para começar, Kid Abelha, Nada

Nova Brasil FM, o Gilberto Gil com Estrela. Também teve Guilherme Arantes, Coisas do Brasil. E agora são 8 horas e 24 minutos. A gente ouve Roberta Campos, ela que lançou recentemente o seu novo álbum Coisas de Viver a Dois, que conta com a participação de grandes nomes da música brasileira. A parceria dela com Zélia Duncan já está na nossa programação, mas o som que a gente curte agora é um sucesso lá de 2008. Roberta Campos, Minha Felicidade.

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0: mais uma novidade na programação da Nova Brasil. A gente ouviu Nando Reis e Marisa Monte pra você, Guardei o Amor.
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0: Hora de destacar mais um clássico da nossa música, agora com Jorge Benjor. Que pena, essa música foi lançada no ano de... Que ano que foi? Ixi, tô sem a informação aqui, mas ela faz parte do álbum Jorge Ben. E a gente curte agora no Arquivo Nova Brasil.

0: Nova Brasil e o som do Lobão por Tudo Que For, fechando muito bem esta edição do Sob Medida. A gente curtiu juntos uma hora com o melhor da música brasileira.
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0: Eu tô chegando com destaques do noticiário nesta manhã de quinta-feira. A Copa do Mundo começa hoje com recorde de seleções, jogos e duração. Pela primeira vez, o torneio vai ser disputado em três países: Canadá, Estados Unidos e México. Ao todo, vão ser 48 seleções, 104 partidas e 39 dias de competição. A abertura vai ser no Estádio Azteca, no México, que recebe a terceira abertura da Copa da história. O jogo inaugural vai ser entre México e África do Sul. E saindo do clima de Copa, a gente passa para uma tensão internacional. O Irã anunciou o fechamento do Estreito de Hormuz até novo aviso, depois de novos ataques dos Estados Unidos ao território iraniano. O Estreito é uma rota estratégica para o transporte de petróleo e gás. O presidente Donald Trump não descartou novas ações militares. 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Faltando 3 para as 9. Bom dia para você.
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0: Nova Brasil FM, o Jorge Versilo com Arco-Íris. 9h16 agora. Bom dia pra você.
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4: O aumento de casos de sarampo nos Estados Unidos, México e Canadá acendeu o alerta para os brasileiros que pretendem viajar aos países sedes da Copa do Mundo de 2026. Especialistas da Fiocruz apontam que essas três nações concentram cerca de 70% dos casos nas Américas, sendo recomendado que os viajantes atualizem a vacina tríplice viral, disponível gratuitamente no SUS pelo menos 15 dias antes do embarque.
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0: De volta com Ed Mota, Baixo Rio.

0: A gente ouviu Adriana Calcanhoto, Maresia. Também teve Zeca Veloso, Salvador, 9h37. 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
2: Caros e caras ouvintes da Nova Brasil, hoje eu vou falar sobre o aumento de capital bilionário que a Google vai fazer. Na verdade, a Alphabet, que é a dona do Google, vai fazer um levantamento de 85 bilhões de dólares para bancar a sua corrida da inteligência artificial. A empresa já fala em gastar entre 180 e 190 bilhões de dólares em CapEx só nesse ano. A gente está falando de data centers, chips, energia, servidores, refrigeração, infraestrutura, enfim, tudo que vai na contramão do que sempre foi o Google, né? Um negócio leve, com software, margem alta e escala infinita. Agora, a inteligência artificial está mostrando outra realidade. Por trás da mágica na tela, tem concreto, aço, eletricidade e muito dinheiro novo sendo captado. No fim, a inteligência artificial pode até parecer só um software, mas a conta parece de indústria pesada. Vamos ver se todo esse investimento vai ser revertido em lucro para os acionistas.
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5: Olha a chuva! É mentira! Quem nunca ouviu esse chamado numa quadrilha junina? A quadrilha é uma das tradições mais queridas do São João e tem origem nas danças europeias, mas ganhou um jeitinho bem brasileiro, especialmente nordestino. Com figurinos coloridos, coreografias ensaiadas e muito teatro. As quadrilhas contam histórias, celebram o casamento matuto e levam diversão para todo mundo. Hoje, existem competições entre grupos com produções grandiosas e verdadeiros espetáculos. As quadrilhas adquiriram importância social, econômica e turística para vários municípios, sobretudo no Nordeste.
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0: Estamos de volta e a gente abre esse bloco relembrando mais um clássico da música brasileira, direto do arquivo da Nova Brasil. Essa é de 1985, trilha da novela Rock Santeiro da TV Globo. Mistérios da Meia-Noite com Zé Ramalho.

0: Nova Brasil FM e os Paralamas do Sucesso, La Bella Luna. A gente ouviu também Djavan, Si.
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0: Eu tô de volta com destaques do noticiário. O STF retoma hoje o julgamento sobre a responsabilidade das plataformas por conteúdos ilegais de usuários. A sessão continua com o voto de Dias Toffoli, relator do recurso do Facebook. Ele propõe prazo de 60 dias para adaptação às novas regras. A corte também discute quais plataformas vão ter regras mais rígidas e representação jurídica no Brasil. E a PEC, que reduz a maioridade penal de 18 para 16 anos, avançou na CCJ da Câmara dos Deputados ontem. A votação terminou com 44 votos a favor e 18 contra. Agora, o presidente da Câmara, Hugo Mota, deve criar uma comissão especial para discutir o texto. Depois, a PEC ainda precisa passar pelo plenário em dois turnos, com pelo menos 308 votos em cada votação. 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Faltando 3 para as 10. Bom dia para você. 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
2: Da catapora ao herpes zóster. Durante a infância, muitas pessoas entram em contato com o vírus da catapora. Depois da infecção, o organismo controla o vírus, mas ele não é eliminado totalmente do corpo. Com a idade e o enfraquecimento do sistema imunológico, o vírus pode ser reativado e provocar o herpes zóster, que também é contagioso. Os principais sintomas são dores intensas, vermelhidão na pele e bolhas com líquido transparente, geralmente na região do tórax, pescoço e costas. Ao perceber os sintomas, é importante procurar um médico o quanto antes.
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0: Nova Brasil FM, Alceu Valença, como dois animais, 10h16. 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
1: De volta para curtir um super sucesso do pop rock brasileiro. Essa é de 1985. Legião Urbana, Ainda é Cedo. Nova Brasil FM, mais que moderna, brasileira. 10h20, bom dia.

0: Nova Brasil e Ana Vitória, Amor Perfeito, 10h37. 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
4: Fiscais do IPLAN realizaram uma ação de combate à poluição sonora no centro de Maceió, notificando estabelecimentos comerciais que utilizavam caixas de som acima do limite permitido de 75 decibéis ou sem autorização. Os responsáveis têm 30 dias para regularizar a situação, sob risco de apreensão dos equipamentos, e a fiscalização será ampliada para outras regiões da capital durante os festejos juninos e os jogos da Copa do Mundo.
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18: Milton Nascimento, Outro Lugar.

0: Nova Brasil e som novo na programação da Rádio Detonautas, Rádio Love Nacional.
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0: Estou de volta com atualizações do noticiário nesta manhã de quinta-feira. As passagens aéreas ficaram mais caras e devem continuar assim. A tarifa média dos voos domésticos chegou a R$ 669 em abril, uma alta de quase 9% em relação ao ano passado. O motivo principal é o preço do querosene de aviação, que subiu mais de 40% no mesmo período. E uma outra informação é que Chitãozinho e Chororó lançam neste mês as primeiras faixas do novo álbum Meninos de Roça, gravado ao vivo em Raras de Jaguariúna, no interior de São Paulo. O projeto marca o retorno da dupla às raízes, com sonoridade acústica e inspiração caipira. O álbum traz participações de Almir Sater, Vanessa da Mata, Rio Negro e Solimões e outros grandes nomes da música brasileira. Nova Brasil FM, mais que moderna, brasileira. Faltando 3 para as 11, eu, Cláudia Nakazato, tô indo embora. Volto amanhã, a partir das 6 da manhã. Quem já tá por aqui para te fazer companhia é a Luciana Camasmi. Um beijo para você e até amanhã. Tchau. 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

Nova Brasil, mais que moderna, brasileira. 11:02, um ótimo dia para você. Eu sou Luciana Camasmi, tô cobrindo as férias da Ana Pellicer e você tá sintonizado na Nova Brasil FM. Você pode acompanhar a gente pelo aplicativo e também no site novabrasil.com. Essa é a Nova Brasil FM, uma empresa do Grupo Tati. Abrindo essa hora, a gente ouve Tim Maia.

0: Nova Brasil, mais que moderna, brasileira. Esse foi o Colomi com Causas Naturais. 11:17. 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

0: 11h32.
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0: Lançado em 1989 no antológico álbum Aquarela Brasileira 2, Saigon tornou-se a grande assinatura musical do mestre Emílio Santiago. Composta pelo trio genial Cláudio Cartier, Paulo César Feital e Carlão, a canção é um monumento ao romantismo e à sofisticação. Com uma melodia sinuosa que flerta com o jazz e a bossa nova, a letra desenha uma crônica melancólica e apaixonada sobre encontros, desencontros e a boemia, eternizada pelo fraseado impecável na voz de Emílio Santiago. A gente ouve aqui no Arquivo Nova Brasil, Saigon.

0: Nova Brasil, esse foi Emílio Santiago, Saigon. Agora são 11h38.
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Nova Brasil e o som do Paulo Miklos, a sua versão para O Sal da Terra, música que ele lançou no álbum Coisas da Vida, que saiu em maio. Aliás, hoje às 16h tem entrevista ao vivo com Paulo Miklos aqui na Nova Brasil. Agora 11h53, você ouve Vanessa da Mata e Ben Harper.

0: Nova Brasil e a parceria de Vanessa da Mata e Ben Harper. Boa sorte e good luck. Agora 11h57.
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0: Um levantamento da Quest de hoje mostra que 35% dos brasileiros acreditam que a seleção vai conquistar o Hexa na Copa de 2026, alta de 10 pontos percentuais em relação a abril. Apesar do avanço do otimismo, 56% ainda não acreditam no título. A pesquisa também aponta aumento na aprovação do técnico Carlo Ancelotti e maior apoio à convocação de Neymar. E o Senado aprovou um projeto que autoriza o uso do Fundo Social do Pré-Sal para renegociar dívidas de produtores rurais afetados por eventos climáticos e crises internacionais. A equipe econômica do governo estima impacto de R$817 bilhões nas contas públicas ao longo de 13 anos e classifica a medida como uma pauta de alto custo fiscal. Como foi alterado pelos senadores, o texto retorna à Câmara dos Deputados para nova análise. Nova Brasil, mais que moderna, brasileira, 11h58.
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1: Nova Brasil, mais que moderna, brasileira, meio-dia e três. Nessa edição você ouve Gilberto Gil, tem Sandra Sá e abrindo o Sob Medida tem Paralamas do Sucesso, Caleidoscópio.

Nova Brasil, esse foi Frejá, Homem Não Chora. Agora é 12:00, aqui no Sob Medida, a gente ouve Ivete Sangalo, ela que concorreu na categoria de melhor artista de axé no prêmio BTG Pactual da Música Brasileira deste ano, que rolou ontem e você acompanhou aqui na Nova Brasil. Vamos ouvir.

Nova Brasil, som do Gilberto Gil, Drão. Agora, meio-dia 19. 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Boa sorte para você. Meio-dia 19, aqui no Sob Medida, agora tem Adriana Calcanhoto.

0: Nova Brasil, meio-dia 34.
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0: Lançada em 1979 no aclamado álbum Pedaços, Começar de Novo ganhou o país na voz potente, madura e visceral de Simone, tornando-se um dos maiores marcos de sua carreira. Composta pela dupla Ivan Lins e Vitor Martins, a canção nasceu sob encomenda para ser o tema de abertura da histórica série Malu Mulher, da Rede Globo. A letra traduz com perfeição o espírito de uma época de transformações, e transformou-se imediatamente em um manifesto de libertação feminina. A gente ouve aqui no Arquivo Nova Brasil, Simone, Começar de Novo.

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0: Nova Brasil e o som do Léo Jaime, A Vida Não Presta, encerrando essa edição do Sob Medida.
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0: Uma terapia celular desenvolvida no Brasil trouxe resultados promissores no combate ao linfoma não-Hodgkin. A CAR T-Cell, criada pelo Hemocentro de Ribeirão Preto, em parceria com o Instituto Butantan, apresentou taxa de resposta de 87,5%, com redução significativa ou desaparecimento dos tumores em cerca de 9 em cada 10 pacientes. O tratamento utiliza células de defesa do próprio paciente, modificadas em laboratório para reconhecer e atacar o câncer. Diante dos resultados, o Ministério da Saúde anunciou investimento de 100 milhões de reais na pesquisa e informou que a terapia entrou na fila prioritária da Anvisa para a futura incorporação ao SUS. E mudando de assunto, daqui a pouco vai acontecer a principal cerimônia de abertura da Copa, no México. E às vésperas do evento, os mexicanos inauguraram uma estátua de quase 10 metros de altura em homenagem ao Pelé, em Guadalajara. Batizada de La Canarinha, a obra fica próxima ao Estádio Jalisco, palco de 5 partidas da campanha do Tricampeonato Brasileiro em 1970. O país também preserva o quarto onde o rei do futebol se hospedou antes da final contra a Itália, transformado em um espaço de memória com fotos e objetos históricos. A homenagem reforça a ligação entre Pelé e o México, que volta a sediar o Mundial ao lado de Estados Unidos e Canadá. 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Agora 12:58.
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7: São João também é tempo de simpatia. Essas tradições populares misturam fé, cultura e um toque de brincadeira. Tem simpatia para descobrir o futuro amor, para trazer sorte, dinheiro e até casamento. Uma das mais conhecidas é colocar uma imagem de Santo Antônio de cabeça para baixo, ou tirar o menino Jesus do colo dele e prometer devolvê-lo somente após encontrar um pretendente. Ou adivinhar o amor enfiando uma faca no tronco da bananeira na véspera de São João. Na manhã seguinte, a letra formada pelo leite da planta indicará a inicial do futuro amor. Independente de acreditar ou não, o importante é entrar na brincadeira e se divertir com os amigos e a família.
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0: Nova Brasil, 1h15.
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0: Eu Só Quero um Xodó é uma canção composta por Dominguinhos e Anastácia em 1973. A música se tornou um clássico do forró e ganhou diversas regravações ao longo dos anos. Gilberto Gil gravou Eu Só Quero um Xodó em 73 mesmo, transformando a música em um de seus maiores sucessos e uma das mais importantes canções da música popular brasileira, tendo sido regravada mais de 400 vezes no Brasil e no exterior. Aqui no Arquivo Nova Brasil a gente ouve Gilberto Gil, Eu Só Quero um Xodó.

0: Nova Brasil, esse foi Zé Cabaleiro fazendo sua versão de Proibida pra mim. 1h38. 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

0: Brasil e o som da Maria Rita, Cara Valente.
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0: A obra e a poesia de Cazuza foram os destaques da 33ª edição do Prêmio BTG Pactual da Música Brasileira, realizada no Teatro Municipal do Rio de Janeiro. A Nova Brasil esteve presente na cerimônia, que reuniu artistas de diferentes gerações para interpretar sucessos que marcaram a carreira do homenageado, além do reconhecimento dos principais nomes e lançamentos da música brasileira em 18 categorias, celebrando a diversidade e a riqueza da produção nacional. Se você quiser saber mais, é só acessar as redes sociais ou o site novabrasil.com. E todo mundo já está em clima de Copa? Daqui a pouquinho, às 14h30, pelo horário de Brasília, começa a cerimônia de abertura e o governo federal já definiu horários especiais de expedientes para servidores públicos nos dias de jogos da seleção brasileira. Geralmente, a liberação está autorizada para 3 horas antes da partida. Nessa primeira fase, o Brasil vai jogar às 19h da noite. E a liberação pode ocorrer a partir das 16h. E para os confrontos às 21h30 da noite, a saída pode acontecer a partir das 18h30. As horas não trabalhadas deverão ser compensadas posteriormente, conforme a orientação do governo. 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Faltam 2 minutos para as 2. 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

0: Nova Brasil. Essa foi a Marisa Monte, Beija Eu, 2h18.
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3: A Polícia Civil de Alagoas apontou a participação de servidores públicos em um esquema de fraude envolvendo programas habitacionais, investigado pela Operação Teto de Vidro. Segundo as investigações, os suspeitos cobravam valores de vítimas prometendo facilidades na conquista de moradias, causando um prejuízo comprovado de mais de R$500 mil. A polícia ressaltou que não há indícios de envolvimento dos órgãos responsáveis ou de manipulação nos sorteios oficiais.
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4: Você já parou para pensar no significado das bandeirinhas juninas? Essa tradição chegou ao Brasil com os portugueses, que usavam bandeiras para enfeitar festas religiosas em homenagens aos santos. Por aqui, elas passaram a fazer parte das comemorações de três figuras muito importantes: Santo Antônio, São João e São Pedro. E tem um detalhe curioso: as bandeirinhas com duas pontas representam a tradição cristã, enquanto as de uma ponta fazem referência às origens pagãs da festa. Viu só? Por trás da decoração colorida, existe muita história e significado.
5: Quem nunca cantou a letra de uma música errado?
6: Ah,

0: de duas parcerias. Aqui, Capital Inicial, junto com Zélia Duncan, Eu Vou Estar. E antes teve Ricardo Bacelar e Flávio Venturini, Lareira. 2h39.
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Nova Brasil e a parceria de Ana Carolina e John Legend, Entre Olhares. 1h51, agora você ouve Cazuza. Foi homenageado ontem no prêmio BTG Pactual da Música Brasileira. Essa premiação que aconteceu ontem, você acompanhou aqui na Nova Brasil.

0: mais que moderna brasileira. Essa foi Mariana Aidar, te faço um cafuné.
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0: A Comissão de Assuntos Sociais do Senado aprovou o projeto que cria um novo piso salarial nacional para médicos e cirurgiões dentistas. A proposta eleva o valor para R$ 13.662 mensais, considerando uma jornada de 20 horas semanais, além de prever reajuste anual pelo IPCA e regras para pagamento de adicional noturno e horas extras. O texto segue agora para análise da Câmara dos Deputados e, segundo estimativas, poderá gerar impacto bilionário nas contas públicas caso seja aprovado em definitivo. Agora, falando da previsão do tempo, o Instituto Nacional de Meteorologia, o INMET, prevê pancadas de chuva em áreas de todas as regiões do Brasil nos próximos dias. Os maiores volumes devem se concentrar nas regiões norte e nordeste, mas há previsão de instabilidades também no centro-oeste, sudeste e sul. O órgão orienta a população a acompanhar os alertas meteorológicos, especialmente em áreas sujeitas a alagamentos e outros transtornos causados pelas chuvas. 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Falta um minuto para as três.
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1: Da catapora ao herpes zóster. Durante a infância, muitas pessoas entram em contato com o vírus da catapora. Depois da infecção, o organismo controla o vírus, mas ele não é eliminado totalmente do corpo. Com a idade e o enfraquecimento do sistema imunológico, o vírus pode ser reativado e provocar o herpes zóster, que também é contagioso. Os principais sintomas são dores intensas, vermelhidão na pele e bolhas com líquido transparente, geralmente na região do tórax, pescoço e costas. Ao perceber os sintomas, é importante procurar um médico o quanto antes.
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0: Nova Brasil, 3h23, você ouve Caetano Veloso.
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0: Nova Brasil 3:32.
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0: Lançado em 1975 no revolucionário álbum de estreia auto-intitulado do Azimuth, Linha do Horizonte é a tradução perfeita do som que conquistou o Brasil e o mundo. A faixa consolidou a identidade única do trio, apresentando aquela mistura genial e pioneira de jazz fusion, funk e o molho irresistível da música brasileira, batizada por eles mesmos de samba doido. Aqui no Arquivo Nova Brasil a gente ouve Azimuth, Linha do Horizonte.

0: Nova Brasil e a parceria de Marcelo Genesi, Laura Lavieri, Felicidade. Agora 3h41. 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

0: 9 que joga de costa, né, pro gol, como era a minha função ali que eu joguei no Brasil, na Europa e tudo, eu não vejo. Mas o futebol mudou muito, né? Então, a gente tem jogadores de qualidade, jogadores que jogam na Europa, sabe muito bem exercer a função. Vamos lá, 2-1. Vai, Brasil, tamo junto.
1: O Weber Lima, olha quem tá aqui comigo, Fabiano. Você tá olhando essa Copa do Mundo e os atletas, e principalmente da sua posição, né?
2: A gente sempre está na expectativa boa, porque a seleção é uma das melhores do mundo. A gente também sabe da dificuldade que tem. Puxar um pouquinho para a minha posição, quando eu jogava, a disputa era bem maior do que hoje, né? Hoje a gente está em falta de laterais com muita qualidade, né? Também a gente sabe que o futebol mudou um pouco, mas... lateral também, a gente sabe que tem que bater no fundo, cruzar, ir pelo meio, coisas que a gente fazia antigamente. Cara, é engraçado porque eu joguei no Genoa, na Itália, e enfrentei o Milan do Ancelotti. E sei que é um grande treinador, um treinador vitorioso. Joguei contra a equipe dele, também uma equipe, uma das melhores do mundo. E vi também a parte tática dele, a parte como ele tratava... principalmente jogadores brasileiros. Então é um cara que tem total condições de levar o Brasil a ser hexa campeão do mundo.
1: A gente fechar aqui, eu sei que você já jogou com o Renan Teixeira. Ô Renan, e aí, conta pra gente do Renan, que pode ir ao vivo na Nova Brasil.
2: O Renan, pô, ele começou, eu cheguei no São Paulo, ele era da base de São Paulo. E depois ele começou a ir treinar lá no CT. Ele é de Caieiras, eu sou de Cajamar. E teve uma vez que ele pediu uma carona pra mim, né? E aí eu falei, não, vambora, Renan. Eu dei uma carona pra ele. Mas

0: Falou que ia lá na 25 comprar. Uma vergonha.
1: Aí não dá.
0: É uma vergonha. Pô, você ouviu ou não ouviu esses dias isso?
1: É.
0: Né?
1: E a figurinha, os caras compram.
0: É, tem os caras que compram figurinha.
2: Eu tenho. Paraguai, figurinha Paraguai.
0: Os caras estão de sacanagem.
1: São, né, ué?
0: Pô.
1: Parcela em 10.
0: Exato, pelo amor de Deus.
1: Vai lá. No mesmo lugar que o Cuca comprou a peruca, ele comprou a camisa.
2: Ó, Clinho.
0: Certeza.
1: Eu acho que ele fechou o combo.
2: 10.
1: É, não, show com a peruca, oclinho e a camisa. Já...
0: E tudo por 10 reais.
2: 10 reais. Não, R$9,99.
0: R$9,99.
1: Aí ele foi na costureira vizinha dele e mandou abordar o nome dele.
0: Que história é essa da carona? Porque ele não terminou. Você termina a história ou não?
1: É, na verdade, ele me deixou mais longe que se eu fosse de direto.
0: É mesmo?
1: Não, brincadeira. O Fabiano é meu parceiro, não é que...
0: Eu. É, o parceiro igual o Japão e igual o cara da Arábia que nunca mais se ligou pra ele.
1: Ah, para de resenha furada.
3: Qual foi a última mensagem que você mandou
1: pro Japão? Pô, o Japão?
3: É, qual foi?
1: O Japão? Eu vou mostrar pra vocês aqui, o Japão qual é meu parceiro. Primeiro eu vou falar do Fabiano enquanto eu procuro a mensagem do Japão.
3: Se tem que procurar, já faz
1: tempo. O Fabiano é que, igual ele falou, eu era da base, daí aquele processo de começar a treinar no profissional, não tinha carro. Né? Então ele me deixava no meio do caminho, deixava um lugar mais perto pra eu pegar o trem, né? Pra ir pra Caieiras. Era isso que ele me ajudava nesse começo que é.
0: Sim.
1: Era mais difícil. Hoje não. Hoje os meninos da base tem carro já importado, não sei o quê.
0: Sim.
1: Na nossa época não, a gente.
2: Empresário.
1: É.
3: Motorista, ele nem dirige mais.
1: É. Nem talvez dirige. Isso mesmo, é que a gente.
0: É porque se dirigir pode machucar, né?
1: Então.
3: Toca no seguro.
0: É, ó, é o seguinte, deixa eu mandar um beijo aqui pra Carol Campos. Um beijo, Carol. Obrigado por acompanhar o nosso trabalho. Viu? Um beijão pra você. E mandar um abraço pro Dudu. O grande Eduardo Thiago é o seguinte, Dudu, a gente tava falando ontem da resenha aqui, o Veloso tava falando. Eu falei, ontem eu queria ir lá jogar com o Dudu, com a turma. Ele falou, é a mesma turma, né? Ele falou, é turma boa, o Veloso falou. E é por conta do Veloso que aí eu criei amizade com o Dudu, com o Marcelinho, com o Bilico e tanta gente. Lá, mas terça que vem eu vou. Aí o Veloso falou assim: o problema é a resenha, né? Aí ele falou: é, essa resenha já te derrubou. Porque em outros tempos a gente acabava a resenha 3 horas da manhã, embora pra casa 3 horas da manhã. Eu, o Edu e o Marcelinho e uma turma boa. E o Dudu Vaz também. O Edu Vaz também ficava nessas resenhas também. Mas o Edu foi morar lá no interior, agora em Itu, se eu não me engano. O Eduardo Vaz, grande narrador. Por muitos anos ficou na Band, na Record. Grande Eduardo Vaz. 18 horas e 14 minutos. Vamos fazer o seguinte. É aqui, ó. Deixa eu dar um giro aqui pelas notícias do mundo. Real Madrid anunciou, agora é oficial. Novo treinador é José Mourinho. O português substituiu o espanhol Álvaro Arbeloa, que teve sua saída oficializada na terça-feira. Então, o Mourinho comandou o Benfica na temporada passada, campanha invicta do português, mas ficou com vice-campeonato. Ele é o novo treinador do Real Madrid. E um jornalista, né, que é especialista em transferências internacionais, o Fabrizio Romano, está dando como certa a negociação, o acerto de Bernardo Silva, jogador português, que marcou o nome na sua história, né, na história, na verdade, do Manchester City. Ele estaria acertando com o Real Madrid nessa chegada do Mourinho, portanto, informações do futebol internacional. Agora, vamos com as informações do Grupo A e do Grupo B. A gente terminou há pouco com México 2, África do Sul 0. E mais tarde, às 11, nós temos a Coreia enfrentando a República Tcheca. As informações com Antônio Lima.
4: Fala, Weber Lima. Um grande abraço a você, a quem nos acompanha no Nova Brasil em Campo. Falaremos sobre os grupos A e B da Copa do Mundo, que finalmente começou. O jogo de abertura entre México e África do Sul no Estádio Azteca acabou agora há pouco e o Weber Lima vai dar o resultado para vocês. Mais tarde, às 11 horas da noite, Coreia do Sul e República Tcheca se enfrentam no estádio Akron, em Jalisco, no México. A seleção da Coreia do Sul fez uma campanha invicta, com 11 vitórias e 5 empates nas eliminatórias. É a 11ª participação consecutiva do selecionado sul-coreano em Copas do Mundo. Já a República Tcheca volta ao principal torneio de futebol mundial depois de um hiato de 20 anos.

0: na campanha nas eliminatórias europeias, ficou em segundo na sua chave e foi para a repescagem, onde venceu as duas partidas que precisava para chegar a esta edição da Copa do Mundo. Pelo grupo B, Canadá e Bósnia-Herzegovina se enfrentam nesta sexta às 4 horas da tarde. O Canadá, um dos países sede, não precisou disputar as eliminatórias e faz a sua terceira participação em Copas, buscando a primeira vitória no torneio mundial. Já a Bósnia-Herzegovina vem embalada após derrubar a Itália por uma das últimas vagas para a Copa do Mundo. Chega embalada também pelo maior artilheiro da história da seleção bósnia, que é Edin Dzeko. No sábado, também teremos Catar e Suíça, às 4 horas da tarde, fechando a primeira rodada dos grupos A e B da Copa do Mundo, Weber Lima.
1: Tá certo. O Edmar Matos, de Mato Grosso do Sul, lá em Campo Grande, falando: Weber, Wilton Pereira Sampaio, o melhor árbitro da Copa até agora, só teve um jogo, né? E mesmo assim, com menos de 3 minutos, ele tinha que ter aplicado o cartão amarelo num jogador da África do Sul, num carrinho absurdo. O Renan estava assistindo aqui. Logo no início da partida, ele já segurou o cartão. É, eu falei: ih, olha o árbitro do Campeonato Brasileiro aí. Mas depois ele foi bem. Mas, Luiz Ademar, em relação à vitória do México, o que você achou?
2: Olha, são dois times de prateleiras diferentes. Acho que a África é muito fraca. Ou não que o México seja forte, mas sim, em comparação à África, é um time bem melhor. É, venceu o favorito. O México vai se classificar em primeiro, para mim, do grupo. Mas não acredito que vá tão longe assim. Acho que o próprio México, eu tava acompanhando... lendo alguma coisa, que o próprio México entende que se ele passar das oitavas, eu acho difícil, tá? Mas se ele chegar em umas quartas de final, é vitória. Eu acho que é isso mesmo, né? É, oitava de final já fica uma coisa, pra mim,
1: difícil. É, ficar entre os 16 já tá bom.
2: Mas se você chegar numas oitavas de final, é sensacional.
3: México?
2: É
3: que não, jogando em casa... Nossa, é fantástico, assim, fantástico.
2: O que eles estão vislumbrando? Que pra eles o título é se eles chegarem uma quarta.
3: Sim, já é fantástico.
2: Parar nas oitavas tá
1: bom. Tá bom, tá bom. E na sua opinião, Gamarra, você acha que quem vai mais longe? México, Canadá ou os Estados Unidos?
4: Ah, o Canadá, ele tá num grupo mais difícil, né? Mas
1: é um grupo fácil, é um grupo ruim também.
4: É, né? Mas em relação ao México, é o grupo mais fácil, né? O México e outra. Acaba vencendo o jogo hoje, já dá mais uma tranquilidade. Eu acho que o México deve ir mais longe, mas não tão longe. Eu não sei se passa 16 avos, não.
1: Também não há, eu também estou em dúvida, viu? Dos três, aí eu estou achando que no final das contas os Estados Unidos vai ter mais chance de ir mais longe pelo chaveamento. E na sua opinião, Renan?
3: O grupo do Canadá é tipo uma sul-americana na Copa, né?
1: Bósnia, Catar, não, vai ter a Suíça, né? A Suíça vai...
2: Mas Suíça...
3: Só a Suíça, é, cara, sim, e que nunca vai... chega também,
1: sim,
3: né?
1: Sim, mas vai aqui, então, acredito...
3: Não, é acreditível.
5: É bem acessível, bem acessível. É a
4: jogar em casa é acessível.
5: Exatamente, é a possibilidade do Canadá, né?
1: Os Estados Unidos também, a chave é Austrália, Canadá, Turquia...
4: Jogar em casa...
1: É, não representa nada, né?
4: Lá não é o esporte principal.
1: É.
5: Não, mas é que o Ademar falou do México, aí já...
1: Não, já é diferente.
4: É isso que eu tô falando.
5: O México
4: como
5: já
4: no Canadá e nos Estados Unidos não tem esse apelo como tem no México, o México deve avançar mais do que os dois.
5: É mas eu vendo...
4: Os Estados Unidos pega o Paraguai, já é um jogo difícil.
5: É difícil, o Paraguai tá bem melhor. Eu acho o time dos Estados Unidos mais qualificado, só que pega uma chave talvez um pouco mais... complicada ali. Eu não acredito. O Ademar falou de prateleiras. É que a prateleira da África do Sul, ela é muito baixa. Ela é muito baixa. A do México não é nada demais, só que é melhor. Tem ali o Quinones, que foi artilheiro do Campeonato Saudita nessa temporada.
1: Que fez o primeiro gol.
5: Fez o primeiro gol. Tem o Raul Jiménez do Fulham, que fez o segundo. Né? Então tem ali alguns jogadores que jogam em ligas importantes e tal.
4: Falando em Fulham, acabaram com o Fulham aqui ontem, velho.
5: Acabaram.
1: É o Figueirense.
5: Acabaram com o Abel, né?
4: Tá de sacanagem. Deixa eu falar sobre isso rápido.
1: Rapidinho.
4: Rápido. Eu discordo dos três aqui que falaram sobre o Fulham, sabia? Porque os caras, quando você começa a carreira, você não começa lá em cima, né? Então o Abel, pra ter um acesso à Europa, ele tem que passar pelo Fulham. Se for o projeto de carreira. Ah, não, mas vai sair do Palmeiras e ir pro Fulham. Palmeiras é grande aqui, tem
5: claro.
4: Um elenco, ele vai ser campeão, mas não vai mudar nada em relação à Europa a carreira dele.
5: Não.
4: Então ele teria, se ele quiser investir na carreira dele para ir para um outro patamar na Europa, até para clubes maiores, ele tem que passar pelo Fulham. Ele tem que ir, igual o Espírito Santo. Ele fez isso, ele passou pelo Fulham, foi pro Tottenham,
3: assumiu. Não, antes o Overhampton. Não, mas antes o Overhampton, irmão. Não,
4: claro.
3: Encha, vamos ver onde
1: que ah, não, o Luxemburgo foi pro Real Madrid.
4: É. Sim, mas isso é a exceção. Me fala mais um, filho.
1: Não, mas.
4: O Chelsea, mas foi campeão do mundo no Brasil.
1: Sim.
4: Mas o mundo hoje é completo. Não é porque ele foi campeão no Palmeiras que o
1: Manchester. Mas é que United treinador é brasileiro, o Gamarra, não tudo tem muito. Não, mas treinador brasileiro não tem muito exemplo.
2: Você briga por título ali, você vai brigar pra não cair. Não,
3: mas pra onde que o Felipe Luiz carreira foi agora?
4: Não, mas eu não tô falando isso, Luiz Ademar. Eu tô falando projeto de carreira. Se ele quer um dia comandar o Chelsea, o Barcelona, o Real, ele tem que abrir
3: mão. Ele tem
4: mão
3: que passar por isso.
4: Desse sucesso no Palmeiras, concordo com você. E mudar, e ir pro Fulham, fazer um bom trabalho lá, chamar a atenção dos clubes maiores e aí subindo
2: mas
4: escada.
2: Não é melhor sair num médio do que num pequeno?
4: Não, mas se a oportunidade é que aparece,
3: mas,
4: é agarra.
3: Mas o Fulham hoje,
1: mas já apareceu,
3: o contexto
1: parece
3: da Inglaterra, é o médio.
4: É o médio.
3: É o médio na Inglaterra, o Fulham. Isso.
4: Mas eu acho assim, se ele tem um projeto de carreira na Europa, e claro, se a notícia acontecer e tudo mais, a proposta vier, se ele tiver esse projeto, não teria problema nenhum, porque se ele quer assumir o Chelsea, o Manchester, o City, o Arsenal, o Barcelona, o Real Madrid, ele tem que passar pelo Fulham. O Mourinho não chegou lá no Manchester United, não, ele foi primeiro em Portugal, porque o problema do Abel é que ele não fez um bom trabalho em Portugal.
1: Sim.
4: Porque se ele faz um bom trabalho em Portugal,
1: ele fica
4: aí
1: lá.
4: Ele fica lá. Então ele não fez o que o Mourinho fez, né? Ele faz sucesso no Brasil, que é completamente diferente, e para a visão da Europa, não é confiável
1: você. É, o treinador brasileiro. É.
4: Um técnico que vem do Brasil direto para o Manchester United.
3: Não, né? Onde que o Felipe Luiz foi agora?
1: É, o Felipe Luiz vai pro
3: Mônaco.
1: Pro Mônaco.
3: É o começo dele na Europa. É difícil o cara já chegar no...
1: É que o Felipe já era conhecido lá. Mas nós não temos muitos exemplos de brasileiros treinando na Europa também.
3: Argentina tem de monte.
1: Ah, sim. Na Argentina, se eu não me engano, o Mundial, nós temos o maior número de treinadores argentinos, se não me engano.
4: Quem está mandando mesmo hoje a mercado de técnicos são os espanhóis, né?
1: Sim.
4: Impressionante, Luis Enrique... O Arqueta, os espanhóis. Eles estão dominando de uma forma.
1: Em seleções, eu não sei, acho que são argentinos ainda, se não me engano.
4: Seleções precisa fazer uma.
1: Mas se eu não me engano, são os argentinos. Os
4: espanhóis com sucesso são.
1: Sim.
3: Outro dia nós não fizemos uma conta aqui, Weber, acho que são 6 argentinos na Copa do Mundo.
1: 7 ou 8, se eu não me engano. Depois vou ver, vou buscar isso daí.
4: O Ademar falou, pra vaidade do Abel não vai pro Fulham, mas a gente tinha aceitado um time.
1: Então. É o time lá do Qatar, Al-Sadd, né?
2: Foi o olho grande na grana.
4: Não, então, mas você acha que o Fulham vai oferecer
1: um
4: salário menor do que ele ganha no Palmeiras?
1: Não vai. Não vai.
2: O esporte não conseguiu concorrer?
4: Não, mas é Portugal.
1: Ah, não, mas a Inglaterra acho que não.
4: Libra,
1: acho que
4: em libra.
1: É, que em 1 milhão de libras, sei lá, por mês já ultrapassa.
3: Um milhão de libras. Eu vou falar uma coisa pra você.
1: Então,
2: o esporte ganha quase 4 milhões aqui.
4: Ele ganha 3 aqui.
2: Então, 3. O esporte,
1: se ele pagar meio milhão de libras, já passou.
3: Ademar, o esporte nunca quis de fato. Não, é o time que tá na Champions, é o time que tá na Champions League todo ano. Se quisesse, contratava, pô.
2: Consultou e hora que
3: foi, nunca quis.
2: Consultou o Palmeiras e o Palmeiras que passou, que ele ganhava 3 milhões e meio.
3: Sim.
2: Aí os caras falam, não.
3: Aí se ele tivesse a convicção.
2: Realidade financeira.
4: Ó, vou citar um exemplo de jogador. O Henrique que não saiu do Palmeiras e foi pro Real. O que que aconteceu? Ele teve que passar pelo Lyon. Então é a mesma coisa com o técnico. Você tem que ir para um time.
3: É um processo, é normal. Um processo.
4: Então, assim, eu acho que. Não se, que vocês ontem colocaram como absurdo ele aceitar, mas se o projeto de carreira dele for esse, é uma grande oportunidade ele ir na Premier League, fazer um bom trabalho e subir a escada.
1: É, porque dizem que ele já... Né? Então, dizem que ele já recebeu proposta do Wolverhampton, do Tottenham e por aí vai e não aceitou. Também acho difícil. 18h25, vamos para um rápido break. Na volta a gente traz mais informações do futebol brasileiro, da Copa do Mundo para você e a sua participação no WhatsApp 11 943 805 100, no Nova Brasil em Campo, com pão de alhozinho, com pão de alhozinho da jogo.
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1: 18 horas e 30 minutos, voltamos com o Nova Brasil em campo, com pão de alhozinho, com pão de alhozinho da jogo. Vamos com as informações de outros grupos envolvendo a Alemanha com o nosso Lucas Basílio.
2: Grande tarde, grande noite, enfim, um grande abraço para você, Weber Lima, abraço especial para quem curte o Futebol Nova Brasil em campo. Falamos de Copa do Mundo, vamos falar mais do Grupo E da competição. Grupo E que tem como favorita a Alemanha, né? A poderosa tetracampeã, que chega de certa forma traumatizada por conta das quedas ainda na fase de grupos, em 18 e em 22, depois daquele 7-1 e do título conquistado sobre a Argentina, né? Em território brasileiro, nada mais deu certo para o futebol alemão, se tratando de Copas do Mundo. Mesmo assim, o time comandado pelo técnico Julian Nagelsmann chega bem embalado para esse Mundial. Já são 9 vitórias seguidas, somando reta final ali de eliminatórias europeias e também amistosos preparatórios. O último deles, inclusive, a gente noticiou aqui ontem no nosso Nova Brasil em campo, a vitória frente aos donos da casa, os Estados Unidos, pelo placar de 2-1. Nessas 9 vitórias seguidas, 27 gols marcados, apenas 6 sofridos e a melhor marca de sequência de vitórias nos últimos 46 anos, ou seja, números importantes que recolocam a Alemanha entre as favoritas para esse Mundial. Quem sabe uma nova conquista seria a quinta, o pentacampeonato. A gente torce para que não aconteça, porque senão empataria em número de conquistas com a seleção do Brasil. Vamos falar de Curaçao também, né? Que é a primeira adversária da Alemanha. Curaçao vai disputar o seu primeiro Mundial. É tudo muito novidade para o pequeno país, que inclusive a gente já noticiou aqui, o menor país da história a disputar uma Copa do Mundo. Tem cerca de 440 quilômetros quadrados de área. E só para se ter uma ideia do tamanho, é uma área menor a área da cidade de Porto Alegre. Aí a gente já tem uma dimensão, né, da situação de Curaçao. No último final de semana, antes de viajar aos Estados Unidos, Curaçao bateu Aruba em casa em uma grande festa para se despedir de seus atletas, 4-0 no último amistoso. Falando agora de Costa do Marfim, e a notícia não é muito legal, é uma notícia triste por conta de toda a rigidez do governo norte-americano na entrada de todo mundo, né, torcida, jogadores, imprensa, enfim, comissões técnicas para esse Mundial. Os torcedores marfinenses foram impedidos de viajar aos Estados Unidos. Os vistos foram negados e as lideranças lá do Comitê Nacional de Torcedores Marfinenses alegam que os Estados Unidos não querem receber torcida da Costa do Marfim para esta Copa do Mundo. Dentro de campo, os marfinenses surpreenderam no último final de semana, bateram a poderosa França em amistoso em território francês, placar de 2-1. E para fechar, o Equador, né? O grande destaque com relação à seleção equatoriana vão ser os coletes de resfriamento que serão utilizados pelos jogadores devidos às altas temperaturas, né? No domingo eles já foram utilizados no último amistoso do Equador frente à Guatemala, vitória por 3-0, e os coletes foram aprovados pela comissão médica da seleção equatoriana.
1: Tá certo, Lucas Basílio, 18 horas e 34 minutos. Vamos com o povo participando no 11 943 80 500. Vamos lá.
3: E aí, beleza, Weber? Tudo certo? Salve, salve, amigo torcedor. Eu quero ganhar a camiseta do Brasil. Edmar Matos, de Campo Grande, Mato Grosso do Sul.
1: Valeu!
4: Oi, Weber, tudo bom? Gleiciane aqui do Cangaíba. Eu acho que quem tem que ser o goleiro é o Everton, meu conterrâneo, lá do Acre, lá da Baixada. Valeu!
1: Valeu!
5: Boa noite, Weber. Leandro de Campinas, vamos ponte. Contando as horas pro início da Copa, só alegria. Quero participar dessa camiseta aí. Tamo junto, valeu.
6: Boa noite, Weber, boa noite a todos aí. Jânio, taxista de Ribeirão Preto. Cara, eu tô saindo aqui de Lins. Agora são 18h11. Estou saindo aqui de Lins aqui. Estou ouvindo a Nova Brasil FM pelos 91.3, lá de Ribeirão Preto.
1: Opa.
6: Rapaz, pega limpinho aqui. Boa noite a todos aí.
1: Valeu!
7: Boa noite, pessoal da Nova Brasil. Boa noite, Weber Lima, que é o Edson do Grajaú. Bom, eu também concordo, tá? Que o Everton mereça, sim, ser titular da seleção. Afinal de contas, o Alisson já vem já de um tempo, já não é entregando aquilo que a gente espera. E o Everton já tem o potencial para ser titular faz muito tempo já.
8: Alô, Weber, Veloso, um abraço para toda a equipe aí. Aqui é Marivaldo Trindade falando direto de Aracaju. Eu acho que Alisson tem que ser o goleiro mesmo. Quero ganhar essa camisa aí para assistir a final do Brasil.
9: Boa noite, Nova Brasil. Eu quero ganhar essa camisa do Brasil, hein? E o meu número é fácil. Se servir no gordinho que jogou no São Paulo aí, serve em mim também. Chicão Disciplina. Brincadeira aí, né? Brincadeira.
10: Fala, Weber Lima, que é o complexo do Imbu das Artes, aquele que mandou a foto de duro.
11: E tá terminando o jogo.
10: Eu deixo o Alisson mesmo. Vamos deixar ele mesmo. Já merece, já jogou tanto. Vamos ver se ele dessa vez ele se trata.
11: Não tem jeito.
10: E eu quero essa camisa aí.
11: Dono de rádio.
10: Não é
12: né?
10: Pra mim, não, eu quero.
12: Fala o Weber, que massa da Nova Brasil. Gessoli aqui, palmeirense, Campinas. Tem que ser o Everton. O Marcão falhou aí no Mundial, mas foi campeão da Copa. O Everton também deu uma pipocada lá, quem sabe? Segue o mesmo padrão, né? Ganha a Copa pra nós. Valeu, um abraço, bom programa pra vocês.
13: Boa tarde, Herbie Lima. Boa tarde, bancada da Nova Brasil. Ricardo de Santa Amaro. Goleiro titular tem que ser o Alisson. É um jogador experiente e já tem uma vivência aí na Europa. Quero ganhar a camisa da seleção brasileira. Abraço a todos.
14: O Herbert Lima. Eu quero ganhar essa camisa da seleção. E dos três que estão lá, o melhor que... tem, hein? O melhor que tem mesmo é o Everton.
15: Fala, Weber Lima, Vanderlei de Araçatuba. Cara, o goleiro tem que ser o Alisson. Ele é mão de alface, ele não pega pênalti, mas ele é lindo. E isso é o que importa.
1: É
15: beleza? Eu quero ganhar essa camisa da seleção brasileira. Abraço!
1: Valeu!
16: Boa tarde a todos. Aqui é o Geraldo de Mogi das Cruzes. Ô, Weber, quero ganhar essa camisa aí. Coloca aí um sorteio. Pra mim, goleiro que disputa duas Copas e não fecha o gol, já deu. Agora é a chance do Everton. Abraço! Já deu. Agora é a chance do Everton. Abraço.

0: Luiz Ademar, Cleiton Gamarra, Renan Teixeira, para as bolas de cristal dos jogos que teremos até amanhã no horário do programa. Então vamos lá, Renan. Coreia e República Tcheca.
1: 1-1.
0: 1-1. E você, Luiz Ademar?
2: Tchequia 1-0.
0: 1-0. Eu fui de Tchequia 1-0 ou 2-1, cara? Preciso olhar no bolão. E você, Gamarra?
3: Coreia 1-0.
0: Coreia 1-0.
1: 2-0, você, Weber.
0: 2-0?
1: Tinha falado.
0: É, 2-0, é isso daí.
3: Pouco não, hein?
0: É, e amanhã, abrindo o grupo B, Canadá e Bósnia, Gamarra.
3: Bósnia 2-1.
0: Canadá, eu coloquei.
1: 1-0, Canadá.
0: 1-0? Vou buscar esse negócio, eu vou ver aqui.
3: Planilha, pô.
0: Porque não dá.
2: A memória tá muito legal.
0: Na cabeça, tá um placa, é a bola de cristal.
2: Acertou, uma hora ele vai falar que acertou, entendeu? Melhor ele
3: ficar mais uma produção.
0: Não é que o Ademar acertou, rapaz? O Ademar, e aí, Canadá e Bósnia?
2: 2-1, Canadá.
0: 2-1, Canadá. Se eu pedir pra produção anotar, vai vir pro outro programa, pô. Ô, Renan, e aí?
1: 1-1 também, 1-1.
0: O Renan vai ficar bravo. Renan, 1-1, né? Eu vou pegar aqui, vamos pro intervalo rápido. Na volta a gente vai falar mais da Copa do Mundo e principalmente da Argentina. A opinião de Cleiton Gamarra, Luiz Ademar e Renan Teixeira sobre a Argentina. A gente já falou um pouco ontem, mas agora teve um corte, realmente, um jogador novo que vem para a equipe, o Scaloni, aguardando até o dia 15, que é um dia à véspera da estreia da Argentina contra a Argélia, para ir mudando os jogadores. Realmente, vocês que reclamam aqui no Brasil de um jogador lesionado que está lá no meio, a Argentina foi com 9. 9 lesionados para começar a sua preparação para a Copa do Mundo. Rápido break e voltamos já já com pão de alhozinho. 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

0: fogueira é um dos maiores símbolos do São João e tem um significado especial. Segundo a tradição, ela representa o nascimento de São João Batista e diz que ele teria sido anunciado com o acendimento de uma fogueira. Já na tradição pagã, as fogueiras celebravam o solstício de verão. Elas eram acesas para agradecer pela colheita, pedir fertilidade para afastar maus espíritos. Os rituais incluíam danças ao redor do fogo para purificação de doenças e energias negativas. Antigamente, as famílias se reuniam ao redor do fogo para contar histórias, cantar e se aquecer. Uma tradição que atravessou gerações.
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0: 18h46, você participa conosco e concorre à camisa da Seleção Brasileira. Amanhã é um sorteio, hein, da camisa da Seleção Brasileira. Sextou no final de semana de Copa do Mundo. O Brasil joga contra o Marrocos às 19h e você vai curtir no SBT, na torcida SBT, com Galvão Bueno e companhia. Bom, vamos lá então para as notícias da Copa do Mundo, agora com o Felipe Oliveira. Fala, Felipe!
1: Um abraço, Weber Lima, um abraço, amigos ligados na Nova Brasil em Campo, todo mundo sintonizado na Nova Brasil FM. Chegou o grande dia, dia da estreia da Copa do Mundo. Os grupos de HI ainda não entraram em campo, mas estão finalizando a sua preparação para a estreia no torneio mundial. Começando pelo grupo G, Bélgica, Egito, Irã e Nova Zelândia. Falando sobre a seleção belga, o final da geração belga, chegando ao fim para essa Copa do Mundo. E eles que são o favorito da chave do grupo G. E fizeram uma medida um tanto quanto diferente. O técnico Rudi Garcia contratou, entre aspas, um jogador por empréstimo. É o goleiro Max Anchor, terceiro goleiro do Seattle Sounders, o CT que justamente a seleção belga está atuando. O motivo é ter um goleiro a mais e ajudar nessa preparação de time reserva, time titular, fortalecer a equipe belga tendo um número par entre os goleiros da geração belga. A estreia da Bélgica está marcada para o dia 15 contra a seleção do Egito. No grupo H, grupo de Espanha, Cabo Verde, Arábia Saudita e Uruguai, os espanhóis são um dos favoritos. E o técnico Luis de la Fuente, em entrevista ao jornal Marca, se diz otimista. Ele destacou principalmente o funcionamento da equipe espanhola e se diz um dos favoritos realmente para a Copa do Mundo. No Uruguai, eles que desembarcaram hoje no México para finalizar a sua preparação durante a Copa do Mundo, foi visto a Arrascaeta, camisa 10 do Flamengo e também da seleção uruguaia, mancando. Uma preocupação para o time de El Loco Bielsa, que estreia nesse dia 15 contra a Arábia Saudita. Os espanhóis entram em campo pela primeira vez nessa Copa do Mundo, também no dia 15, só que contra a equipe de Cabo Verde. No grupo I, grupo da França, Senegal, Noruega e também do Iraque, enfim, os franceses chegaram em Boston na tarde de ontem. E depois de dias de negociação, tensas negociações entre a Federação Francesa e também os atletas, os jogadores conseguiram chegar, enfim, a um acordo com a Federação Francesa para bônus durante a participação na Copa do Mundo. Isso era algo que estava irritando os jogadores do elenco de Didier Deschamps. Eles não chegaram a acordo, não gostaram das bonificações e premiações da Federação Francesa. Tanto para a convocação, quanto em eventuais títulos, avançar de fase, isso não tinham chegado a um acordo. E depois de dias tensos negociando entre os atletas e a Federação Francesa, enfim, parece que apertaram as mãos. E os jogadores da França, a forte geração francesa, vai para a Copa do Mundo mais tranquilo e calmo. A estreia da França está marcada também para o dia 16 e você acompanha tudo aqui na Nova Brasinca. Volto com vocês aí do estúdio.
0: Valeu, Felipe! Mandando um abraço aqui para o Thiago Alves da Silva, lá de Indaiatuba, falando: Alisson é o goleiro, não tem jeito, abraço. Glauco Carvalho falando: Tafarel. Márcio Lisboa falou que a Copa está comprada para o Portugal. Isso não existe, Márcio. Carlos Roberto Pinheiro, um abraço para você, falou que a final será França e Espanha. Só se uma das duas ficar em segundo na primeira fase, aí tem como. Fora isso, se as duas ficarem primeiro, se matam na semifinal. Reinaldo, um abraço para você. Falou da arbitragem brasileira. Sidney Paulino Teixeira, lá de Cajamar. Marcelo Aparecido, um abraço para você. Luizão do Parque Peruche. No YouTube, Levi Pedroso, um abraço lá da Zona Norte. Chicão, disciplina da freguesia. Pessoal participando conosco. Direto com o nosso Edson Rufino, porque aí na parte final do programa a gente vai falar aí da seleção argentina. E o Rufino traz as informações dos grupos finais, né? O JK L da Copa do Mundo. E aí, Rufino, beleza?
2: E aí, beleza, Weber? Tudo certo? Salve, salve, amigo torcedor. Vamos juntos com detalhes e informações da Copa, que já começou. Foi dada a largada, menos para os grupos J, K e L. Primeiro jogo do grupo J vai ser no dia 16. Teremos a Argentina enfrentando a seleção da Argélia. A Argentina, que vem sofrendo com vários problemas de ordem médica, já teve o seu zagueiro cortado, Balerte, mas no último amistoso, a vitória sobre a Islândia por 3-0, vários jogadores foram liberados, tanto pelo departamento médico, como também pelo departamento físico. Tivemos o Messi voltando em grande estilo, marcando e dando assistência, e ainda o Molina, o Gonzalez, o Romero e também o Nico Paz. No outro jogo do Grupo J, vai acontecer dia 17, a primeira partida envolvendo Áustria e Jordânia. No Grupo K, os dois jogos estão marcados para o dia 17, o Uzbequistão enfrentando a Colômbia e Portugal enfrentando a República do Congo. Aliás, Portugal esteve em campo ontem realizando seu último teste, último jogo amistoso, enfrentando a Nigéria. Venceu pelo placar de 2-1, gols do Pedro Neto e também do Francisco Conceição. O Cristiano Ronaldo passou sem marcar, deixou o campo aos 20 minutos do segundo tempo, com três grandes oportunidades desperdiçadas. O torcedor português, claro, espera que Cristiano Ronaldo acerte a pontaria para os jogos da Copa do Mundo, os três primeiros de Portugal, na ordem, contra a República do Congo, Uzbequistão e depois contra a Colômbia. E para fechar, no Grupo K, os primeiros jogos também marcados para o dia 17, Gana contra Panamá, Inglaterra e Croácia. A Inglaterra ontem também realizou jogo amistoso, enfrentando a Costa Rica e venceu pelo placar de 3-0, deixando o torcedor inglês mais do que nunca confiante em uma boa participação, quem sabe a conquista do título mundial após 60 anos de jejum. No grupo, Inglaterra e Croácia aparecem como as principais forças. Então aí,
0: deu uma travada aí no boletim do nosso Edson Rufino. Ó, a Argentina acabou de anunciar a convocação de Marcos Senesi, é isso, né?
3: Senesi.
0: O zagueiro foi chamado para o lugar do Balerdi, que foi cortado. O Senesi tem 29 anos, defende o Tottenham e foi revelado pelo San Lorenzo, portanto, um dos jogadores, né, já cortado. Eles levaram 9 machucados, tá esperando. Tá vendo que o tempo tá passando, né, e tá trocando os jogadores. Gamarra, o que você acha do time da Argentina, Gamarra?
3: Eu trabalhei no jogo com a Islândia, ele colocou um time reserva, né, teve um jogador...
0: E aí, só falando da zaga, né, com isso daí, acho que o Jai dançou, né, porque trouxe um cara de lá, né.
3: É, o Jai, inclusive, jogou bem.
0: Jogando, mas não tá convocado, né.
3: O Otamendi foi titular, jogou bem, o Lisandro Martínez do Manchester United jogou bem, mas um jogador que me chamou a atenção foi o Barco. Bom jogador, tá indo
0: fez pro Chelsea, primeiro gol, não fez?
4: Ele é do grupo, né?
3: Fez o primeiro gol, né? Ele é muito bom jogador, um baixinho, muito habilidoso. Fez aí, ele jogou no Strasbourg e agora tá indo pro futebol inglês.
4: É que é do grupo, né? O grupo do Chelsea, né? Que administra o Strasbourg e tal, lá da França.
3: Ele tá indo pro Chelsea agora. Ele me chamou a atenção, o Flaco Lopes fez uma boa partida, o Giuliano Simeone também. E aí quando entraram os titulares, né? O Messi, Depou, aí... acabou, né? O Almada entrou bem também, né?
0: Entrou bem.
3: A gente diz que vai voltar pro Brasil.
0: Mas parece que o Almada já falou que não quer.
3: É, o Enzo Fernandes... depende do mercado. Se ninguém quiser ir lá, ele tem que voltar.
0: Sim.
3: O Enzo Fernandes também, comandante do meio de campo. Eu tava vendo o meio de campo da Argentina, o titular e o reserva, o Weber. A gente não chega nem perto da qualidade da Argentina, se tratando de jogadores de meio de campo. Os caras têm dois jogadores por posição no meio de campo. E não cai. O Palacios, que é o primeiro volante, joga muita bola.
4: Vai ter o Leandro Paredes.
3: O Depou, apesar de estar num time dos Estados Unidos, ele está em alto nível. O Messi não precisa falar. O que ficou um pouquinho foi o Lautaro. O Lautaro perdeu alguns gols feitos. Inclusive o pênalti que ele sofreu foi um gol perdido, né?
0: Sim.
3: Ele dá um toquinho e a bola vai para fora. Então, assim, acho que está abaixo o Lautaro, mas o Flaco foi bem também. Então, assim, a Argentina, ela é uma seleção envelhecida, mas com bons valores individuais e no meio de campo... com Enzo, com Barco, pode dar, Pode dar bom e pode chegar longe, sim.
0: A Argentina é a seleção que tem mais remanescentes do da outra Copa, né, do título mundial. Luiz Alemar, em relação à Argentina, você acredita que, mesmo com esse time envelhecido, mais envelhecido, possa chegar?
5: Ah, eu assim, você tem uma base campeã, você tem jogadores, como você disse, jovens, com muitos valores, e uns caras que estão mais experientes. Eu acho que a Argentina, se fosse um time mais ou menos, ela já brigaria. Se fosse mais ou menos. Mas eu acho que ela é acima da média. Acho também que, assim, se você pegar individualmente e taticamente, ela está um pouco acima do Brasil. Um
3: técnico desde 19,
5: exatamente, um cara que conhece...
3: jeito de jogar já...
5: Conhece o jeito de jogar, e ele conhece base, né? Ele trabalhou muito em base e tal. É o cara que conhece, que faz essa transição.
3: Não que foi o planejamento da AFA,
5: sim,
3: mas...
5: foi sem querer,
3: colocou,
5: né?
3: Colocou lá e deu certo.
5: Deu certo, e aí o cara faz tempo. Então eu acho que ela está num patamar superior. Claro que o Brasil tem valores individuais que de repente pode chegar, mas se você pegar taticamente, inclusive, acho que ela está acima da seleção brasileira.
0: E você, Renan, você colocaria aí na briga? E ó, só trazendo a informação, né, que a gente falou de técnico argentino, Renan, é um recorde histórico, 6 profissionais da Argentina, é o país com o maior número de treinadores. Scaloni na Argentina, Bielsa no Uruguai, Alfaro no Paraguai, BKSS no Equador, o Lorenzo na Colômbia e o Pochettino nos Estados Unidos.
5: Os caras dominaram aqui a
3: Brasil zero.
0: Do Brasil zero. Primeira vez na história.
5: Então, mas os caras dominaram os treinadores da América do Sul.
0: Sim.
5: Pega aí, agora o Mano Menezes foi para uma seleção.
0: Pro Peru.
3: Não, só foi a primeira vez na história, porque o técnico não era só da seleção brasileira, né?
0: Sim.
3: Técnico.
0: Já teve o Didi.
3: Mas não teve uma.
0: Essa
3: aí numa Copa.
0: Não... A gente teve, assim, eu acho que dois no máximo brasileiros, ou três. A gente teve Parreira.
5: João Santana?
0: Não, o Joel não chegou, foi o Parreira. Na África do Sul foi o Parreira.
5: Ele fez o trabalho.
0: Ah, ele fez o trabalho e aí o Parreira assumiu na Copa. O Didi, né, na Copa de 70, com o lado do Zagallo.
3: Filipão, Portugal.
0: Eu acho que é isso.
4: Acho que o Parreira uma vez pelo Kuwait também.
0: Então, o Parreira pelos Emirados Árabes, se não me engano. E, se não me engano, 2010 na África, o Filipão era de Portugal ou não? Eu acho que sim, né? Aí sim, tivemos aí um histórico de 3 brasileiros.
3: Ele perdeu em 2008.
5: Mas você pega
3: a Eurocopa? Eu não sei.
0: É.
4: Eu acredito que não.
3: É. Ele perdeu em 2008 a Eurocopa para a Grécia. Eu não sei se foi 2008.
0: Não, a Eurocopa. Ah, eu vou buscar aqui, mas vamos lá.
3: Eu acho que não ficou em 10.
5: Só um detalhe, né, cara? Sim. Quase todas as seleções sul-americanas são argentinas.
0: Sim.
5: Quase todas. Né?
0: Quase todas. E aí, Renan, você acha que chega ou não?
4: Eu acho que chega, Weber, e depois de tudo que o Gamarra e o Ademar falaram, o principal para mim é o ponto de desequilíbrio desse time da Argentina, que é o meio de campo. A gente viu um amistoso, aquele jogo da Copa das Eliminatórias, eles dominaram o meio de campo do Brasil com uma facilidade e com uma coletivamente um time tão coordenado, né? Que o Gamarra falou uma coisa que é verdade. Se você não tiver o Palacios, você pode colocar o Paredes que ele vai conseguir fazer a mesma coisa. Né? Daí joga normalmente o Enzo e o McAllister, McAllister também, e o Depou. Qualquer um que você tirar e variar, eles vão conseguir fazer. E esse é o ponto de equilíbrio para mim.
5: Taticamente, né?
4: Taticamente falando, é o ponto de equilíbrio desse time. É o que dá sustentação pro Messi ficar livre e daí ele...
5: Eles jogam pro Messi.
4: Aí ele
3: segura que era o calcanhar de Aquiles
5: da Argentina. É aquilo que a gente gostaria que se o Brasil
3: fizesse. Em 2014 a Argentina chegou na final com uma zaga ruim, né? Mas a Argentina com uma zaga, o Lisandro Martínez joga muito.
4: Né? Não, o Lisandro é bom. E é uma zaga baixa, né?
3: É.
4: A estatura, eu tô falando. O jogou que o você falou, Otamendi é baixo e o Lisandro é baixo. É. Né?
3: Depois entrou o Romero, aí ele inverteu, né? O Otamendi foi pra esquerda e o Romero foi pra direita.
4: Eu acho que vai ser a titular, né? O Lisandro no banco.
3: E saiu, entrou o Montiel, que já tá se recuperando.
4: E provavelmente é o lateral titular, que tá se recuperando.
0: Sim.
3: Foi um start. Assim, quando entraram os titulares, o jogo mudou completamente.
0: Sim.
3: O Messi, ele muda.
0: E ainda com espaço muda mesmo. E só pra fechar, que a gente tá estourando o horário. Fala, Renan.
4: Com espaço e com a estabilidade que esse meio de campo vai dar pra ele só jogar. Ele não tem obrigação. Tem obrigação tática, não precisa voltar. Ele sempre vai se posicionar, ele sempre vai estar sozinho dentro do campo. E isso é o diferencial da Argentina.
0: Boa. Renan, um grande abraço. Até abraço. A próxima.
4: Até a próxima.
0: Ademar, até amanhã, né?
5: Até amanhã.
0: E Gamarra também. Até amanhã. Estaremos juntos com o sorteio da camisa e com a bola. Ah, bola de cristal. Falei Coreia 0, República Tcheca 1 na minha bola de cristal. E o Canadá vencerá por 1-0. Eu não falho nunca. Obrigado pela audiência, pelo carinho. Voltamos amanhã às 17h30 no Nova Brasil em Campo com pão de alhozinho. 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Fiquem com Deus. Tchau.
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0: Nova Brasil, mais que moderna brasileira. Agora 20 para as 8, ótima noite para você. Fique ligada na rede Nova Brasil FM. 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
0: Ótima noite, 7h43. Este é Guilherme Arantes.

0: Nova Brasil com o Gilberto Gil, não chore mais, mais que moderna brasileira, agora 4 para as 8, boa noite. 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
9: Mais que moderna brasileira, 8 horas, começou sob medida com Ana Carolina.

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0: Nova Brasil FM com Mariana Aidar, Espumas ao Vento, agradecendo a sua audiência e companhia. A gente se fala, ótima noite. Mais que moderna brasileira, Rede Nova Brasil, 8h56.
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0: Está no ar a Voz do Brasil. As notícias do governo federal que movimentaram o país no dia de hoje.
1: Olá, boa noite.
2: Boa noite para você que nos acompanha em todo o país.
1: Quinta-feira, 11 de junho de 2026.
2: Vamos ao destaque do dia, habitação.
1: Mais de 100 mil famílias terão posse de imóveis em periferias de 31 cidades.
2: Novo PAC vai investir 138 milhões de reais para que as prefeituras transfiram a titularidade dos imóveis.
1: Presidente Lula destaca que imóveis públicos ociosos também serão destinados a moradias e outras políticas.
3: A minha ideia era fazer uma prateleira de terra disponível para que a gente não precisasse ter invasão.
2: E ainda, queda no desmatamento.
1: Na Amazônia, a redução foi de 61% em maio desse ano, comparado a maio do ano passado.
2: E no Cerrado, a queda foi de 12%. O presidente disse que apresentará os dados aos Estados Unidos para reverter tarifas contra o Brasil.
1: E nós vamos falar também do Exame Nacional do Ensino Médio.
2: Inscrições terminam amanhã e o presidente do INEP, Manuel Palácios, conversa conosco sobre o que você precisa fazer para não perder a chance de fazer a prova.
1: Na apresentação da Voz do Brasil, Mariana Jungmann e Luciano Seixas.
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1: Mais de 100 mil famílias de 31 municípios serão beneficiadas por contratos de regularização fundiária.
2: Os documentos foram assinados hoje em cerimônia no Palácio do Planalto com a presença do presidente Lula.
1: Uma parceria com o programa Imóvel da Gente, que destina imóveis sem uso ou ociosos para atender necessidades da população, como saúde, educação e moradia.
4: Com a assinatura dos novos contratos nesta quinta-feira, mais de 100 mil famílias em 31 municípios serão beneficiadas com a posse definitiva do imóvel onde vivem. A iniciativa faz parte do programa Periferia Viva e prevê investimentos de 138 milhões de reais do novo PAC para que as prefeituras transfiram as titularidades dos imóveis. De acordo com o ministro das Cidades, Vladimir Lima, é o primeiro passo para dar dignidade a esses brasileiros.
5: Além da gente levar a regularização fundiária, a gente leva a urbanização de assentamentos precários, a gente leva água, drenagem, esgoto, melhoria habitacional, de forma a impactar positivamente vidas.
4: Os novos contratos somam-se a outros 14 em execução. O programa Periferia